0: podem procurar o posto de vacinação mais próximo para se protegerem com a pneumovinte.
1: O imunizante previne contra 20 sorotipos da bactéria causadora de doenças graves, como pneumonia e meningite.
0: A ideia é diminuir as hospitalizações, sequelas e óbitos em função das doenças.
2: A vacina Pneumovinte está disponível nas unidades básicas de saúde e demais pontos de vacinação em todo o país. Éder Gatti, diretor do Programa Nacional de Imunização do Ministério da Saúde, explica que o imunizante vai substituir gradualmente a Pneumo 10 contra a bactéria causadora de doenças como pneumonia e meningite.
3: O Ministério já tinha uma vacina no SUS, que era a Pneumo 10, é uma vacina que cobria contra 10 tipos da bactéria pneumococo, só que agora nós estamos atualizando para uma vacina que cobre contra 20 tipos de pneumococo, ou seja, é um número maior de tipos de bactéria que a vacina protege. E com isso, a gente espera diminuir ainda mais a ocorrência de meningite e pneumonias em crianças.
2: A Pneumovinte é indicada para bebês no primeiro ano de vida e crianças menores de 5 anos que ainda não completaram o esquema de vacinação recomendado. Segundo Eduardo Jorge da Fonseca, presidente do Departamento de Imunizações da Sociedade Brasileira de Pediatria, a imunização nesta faixa etária é fundamental para prevenir internações e reduzir mortes associadas às infecções pneumocócicas.
4: Então, as crianças menores de 2 anos, as que mais internam e as que mais morrem, ou seja, tem maior incidência e maior letalidade. Então, esse é o grupo mais importante, é um grupo prioritário para a prevenção das doenças pneumocócicas invasivas, como a gente chama.
2: A Pneumovinte também é indicada para indígenas com mais de 5 anos, sem histórico vacinal, idosos com 60 anos ou mais que estejam acamados ou institucionalizados e pessoas com condições clínicas especiais. O histórico de vacinação pode ser acompanhado pela caderneta digital de saúde da criança, disponível no aplicativo Meu SUS Digital. Reportagem Gabriela Noronha.
1: A doença de Chagas é transmitida principalmente por um inseto conhecido como barbeiro e pode levar à morte, especialmente em populações vulneráveis.
0: Isso porque a infecção pode evoluir de forma silenciosa por anos e, quando não tratada, pode levar a graves complicações cardíacas e digestivas.
1: Para tratar a doença, a Anvisa publicou o registro de um novo medicamento voltado a pacientes menores de 18 anos.
0: É o Lampti, feito de substâncias que danificam o parasita e que levam à sua eliminação do organismo.
5: A Agência Nacional de Vigilância Sanitária Anvisa aprovou o registro do medicamento Lampti, indicado para o tratamento da doença de Chagas em pacientes pediátricos. O produto pode ser utilizado desde recém-nascidos com peso mínimo de 2,5 kg até adolescentes menores de 18 anos. A doença de Chagas é causada pelo protozoário Trypanosoma cruzi e está entre as principais doenças negligenciadas no Brasil. A infecção pode permanecer sem sintomas por muitos anos e, quando não tratada, provocar complicações graves, principalmente no coração e no sistema digestivo. O Lampti é um medicamento antiparasitário que atua na eliminação do parasita responsável pela doença. A aprovação do registro foi publicada pela Anvisa no Diário Oficial da União, com a resolução 2631 de 2026. Claudimário Carvalho, para a Voz do Brasil.
1: Buscar ajuda pode ser o primeiro passo para interromper um ciclo de violência contra as mulheres.
0: O Ligue 180 funciona gratuitamente, 24 horas por dia, e também pode ser acessado por canais digitais como WhatsApp.
1: Os atendentes são especializados para oferecer ajuda imediata, indicando os caminhos para a solução do problema.
6: É por meio do Ligue 180 que milhares de mulheres encontram acolhimento, orientação e encaminhamento para a rede de proteção em todo o país. Cada atendimento começa por uma escuta qualificada e humanizada. O serviço funciona 24 horas por dia, todos os dias da semana, e pode ser acionado pela própria vítima ou por qualquer pessoa que queira denunciar uma situação de violência contra a mulher. A coordenadora de atendimento da central do Ligue 180, Juliana Costa, explica como funciona o atendimento.
7: A denúncia ela é registrada pelas nossas atendentes. Posteriormente a isso, nós temos uma equipe também especializada que faz a análise dessa denúncia. Então, entrando em contato com o Ligue 180, a pessoa que nos contatar vai ter ali um atendimento especializado e essa atendente ela vai identificar qual é a necessidade dessa pessoa.
6: Segundo o Anuário Brasileiro de Segurança Pública, em 2025 foram registrados cerca de 1.470 feminicídios, o maior número desde que o crime passou a ser tipificado em 2015. Apenas no primeiro trimestre deste ano, já foram contabilizadas 399 mortes. Também cresceram os casos de violência no ambiente digital, como ameaças, perseguição nas redes sociais, invasão de contas e divulgação não autorizada de imagens íntimas. Nos cinco primeiros meses de 2026, o Ligue 180 registrou mais de 16 mil ocorrências desse tipo de violência. A coordenadora de atendimento do Ligue 180 do Ministério da Saúde, Nery Araújo, alerta que o combate ao feminicídio é responsabilidade de todos.
8: É importante que o Brasil inteiro, a sociedade inteira, todo mundo, igrejas, feiras, times de futebol, escolas, templos religiosos, todo mundo seja envolvido. Por quê? Porque não é um problema só da mulher, é um problema de todos nós.
6: Além de atender mulheres em situação de violência, o Ligue 180 também orienta familiares, amigos, vizinhos e qualquer pessoa que queira saber como agir diante de uma situação de risco. O atendimento é sigiloso e pode ser feito de qualquer lugar do mundo. Além dos 180, denúncias e informações podem ser feitas pelo WhatsApp no telefone DDD 61 9610 0180. Reportagem Pablo Mundim.
0: O cidadão conta com uma nova plataforma do programa Luz para Todos.
1: O aplicativo permite registrar e acompanhar solicitações de atendimento, facilitando a identificação de famílias que ainda vivem sem acesso à energia elétrica.
2: O aplicativo do programa Luz para Todos permite a cidadãos, lideranças comunitárias e instituições registrarem e acompanharem as solicitações de instalação de energia elétrica. A iniciativa é voltada para o público que mora em áreas rurais e regiões remotas do país. Segundo André Dias, diretor do Departamento de Universalização e Políticas Sociais de Energia Elétrica do Ministério de Minas e Energia, o aplicativo permite acompanhar as solicitações feitas ao programa e se existem subnotificações.
9: Hoje, nós estimamos que há no Brasil cerca de 220 mil unidades consumidoras, famílias sem acesso à energia, mas a gente entende que esse número pode estar subnotificado, possa ser maior, e aí o aplicativo vai nos dar justamente esse conhecimento.
2: O aplicativo Luz para Todos está disponível nas lojas de aplicativos para celulares e pode ser baixado por qualquer pessoa de forma gratuita. Ao abrir o pedido para instalação de energia elétrica, o cidadão deverá tirar foto da unidade a ser atendida. Por meio do georreferenciamento, o Ministério de Minas e Energia vai localizar o endereço e encaminhar a solicitação para a concessionária de energia elétrica responsável pela região. Não será preciso acesso à internet para registrar o pedido. Reportagem Luana Karen.
0: Embaixadores estrangeiros que não residem no Brasil participaram nesta quarta-feira no Palácio do Itamaraty da cerimônia de entrega das cartas credenciais.
1: O ato habilita oficialmente os diplomatas diante do chefe de Estado do país onde vai atuar.
0: As cartas foram assinadas pelo presidente da República perante o governo anfitrião e dão início à missão diplomática.
1: Ao todo, 14 embaixadores não residentes no país foram oficialmente credenciados.
0: Um espaço para que as mulheres idosas participem da construção de políticas públicas voltadas a elas.
1: O Fórum Nacional pelo Protagonismo e Mobilização das Mulheres Idosas reúne organizações, movimentos sociais e representantes do poder público.
0: Entre os desafios tratados no fórum estão a saúde mental dos idosos, autonomia econômica e combate ao preconceito etário.
1: A secretária nacional de Autonomia Econômica e Política de Cuidados, Joana Célia dos Passos, fala mais sobre o fórum.
10: Esse fórum, ele tem a duração de 2 anos e uma das competências dele é promover iniciativas para o fortalecimento das organizações de participação social de mulheres idosas, para que a gente possa ampliar a capacidade de mobilização, o protagonismo, a autonomia e a incidência no debate sobre as políticas para esse grupo de mulheres idosas.
0: Segundo o IBGE, o Brasil possui 32 milhões de pessoas com 60 anos ou mais, sendo 55% mulheres.
1: E vamos falar agora da Rede Nacional de Proteção e Defesa dos Direitos Humanos da Pessoa Idosa, RENAPID.
0: Ela tem como objetivo garantir uma articulação entre os órgãos públicos que atendem essa população.
1: Nós conversamos com o secretário nacional dos Direitos da Pessoa Idosa do Ministério dos Direitos Humanos e da Cidadania, Alexandre da Silva, sobre como vai funcionar essa colaboração. Acompanhe. Boa noite, secretário. Explica pra gente o que é essa rede de proteção às pessoas idosas. Que entidades formam essa rede?
11: A RENAPID é a Rede Nacional de Proteção e Defesa dos Direitos Humanos das Pessoas Idosas. É uma rede que vem sendo pensada e solicitada pela participação social desde a nossa conferência, do primeira conferência em 2006, e que agora em 2026 ela se realiza. São convidados todos os entes federativos, todas as pessoas que atuam no parlamento, no sistema de justiça, entidades privadas, entidades públicas, ONGs, universidades, enfim, são todas aquelas pessoas, aquelas instituições, aqueles órgãos que atuam no segmento da pessoa idosa e que garantam a defesa, promoção, a mitigação de violações e violências e a garantia de mais direitos.
0: Agora, secretário, essa rede ela funciona para um acompanhamento mais próximo, por exemplo, de idosos que estejam em situações vulneráveis, vamos supor, idosos que vivam sozinhos, precisem desse acompanhamento, essa rede atua assim também?
11: Esse é um dos focos, mas eu vou dizer que o foco central dessa RENAPID é a intersetorialidade. Para quem não está acostumado com esse termo, é dizer que algumas soluções para as pessoas idosas, ou para outros grupos também, elas precisam sempre de uma articulação com mais de um setor. Um exemplo, pode acontecer uma dificuldade da pessoa idosa em acessar um serviço de saúde. Isso pode ser decorrente do transporte, isso pode ser decorrente da dificuldade dela em ler, então ela não consegue muitas vezes pegar um ônibus ou chamar um táxi porque ela não consegue ler. E aí pode ser um outro problema, o transporte em si, que pode estar disponível ou dificultoso naquela região. Então a resposta intersetorial é o ponto central. E sim, é o objetivo também da gente, o quanto antes, enquanto sociedade, detectarmos que uma pessoa idosa está numa condição de violência ou de violação e que isso gera um risco para ela de vida, que o quanto antes ela possa ser retirada dessa situação ou que o agente causal ou a situação também possa ser o mais rápido possível eliminada ou eliminado.
1: E como é que os próprios idosos, os familiares ou amigos podem acionar essa rede?
11: A RENAPID, ela vai ter uma estrutura que precisará funcionar tanto no âmbito municipal, estadual e federal. Então, vejamos, se o problema for municipal, nós vamos criar essa rede no município para que essas entidades, esses órgãos, a gestão municipal, uma secretaria específica, consiga dar a resposta o quanto antes, mas por vezes um problema que envolva, por exemplo, uma questão de uma estrada estadual, eu já teria que procurar a instância estadual para dar essa resposta, ou muitas vezes é uma questão ministerial, alguma ação que possa ser garantida por um ministério. Então, essa pessoa idosa ou familiar, quando perceba uma situação como essa, ela vai procurar algum desses agentes, dessas entidades, desses órgãos que estão vinculados a essa rede para poder acionar toda a resposta mais efetiva. Cabe lembrar aqui que o Brasil já tem dentro do seu estado a experiência de alguns municípios, de alguns estados que já fazem uma rede. Então nós não estamos partindo do zero, esse é um ponto positivo. A ideia nossa agora é entender o que nós podemos construir coletivamente. E já houve até uma oficina para começar a conversar com essas pessoas que já estão envolvidas em alguma rede, seja ela municipal ou estadual, e perceber como elas podem ser, como essa rede pode ser construída, do que nós chamamos tanto de baixo para cima, ou seja, a partir das experiências e realidade dos municípios, e o quanto os governos estaduais, distrital e a União precisam se organizar para concluir as boas respostas, ou também o contrário, o quanto a União vai também construir essa rede, dialogando com os estados e o Distrito Federal, para poder alcançar os municípios ou, no caso do DF, as regiões administrativas também.
0: Para a gente tentar deixar um pouquinho mais claro, secretário, sendo um caso como o senhor mencionou, né, um problema que o idoso tenha com o transporte, ele deve, nesse caso, por exemplo, procurar a prefeitura da cidade dele, e aí a prefeitura também vai estar, os órgãos da prefeitura vão estar ativos nessa rede, e aí caso se identifique outras necessidades desse idoso, a rede toda pode ser acionada? É assim que funciona?
11: Isso, um bom exemplo, exatamente isso. Então, se for uma questão de transporte, a pessoa idosa que consiga alcançar a prefeitura e a secretaria específica pode fazer da forma como você explicou mesmo, ou muitas vezes a gente pode ter uma liderança comunitária, você pode ter às vezes um agente, um profissional da saúde ou da assistência que frequenta aquela casa e vai levar para algum órgão específico, seja o conselho municipal, caso exista na região, para poder muitas vezes chegar também a um órgão responsável, ou muitas vezes até se tiver uma empresa privada de ônibus que esteja vinculada nessa rede para querer de fato, já sabendo que muitas vezes isso já aconteceu, que ela também tenha uma resposta mais efetiva, ou muitas vezes até a prefeitura que vai pensar um ponto de ônibus. É um bom exemplo. Então, são vários caminhos que nós queremos criar justamente para que a pessoa, tanto aquela que tenha mais autonomia, independência e conhecimento, buscar a prefeitura, ou muitas vezes ver quem são os atores que vão circular naquele território que possam captar essa denúncia e poder encaminhar para um órgão mais específico.
1: Secretária, a rede também prevê a realização de diagnósticos sobre o envelhecimento populacional. De que forma isso pode se converter em políticas públicas posteriormente?
11: Esse diagnóstico ele é fundamental, é ele que vai balizar muito do que nós já fazemos no âmbito nacional, tanto União, estados, DF, municípios, para ver quais são as demandas atuais. Então, hoje, quando falamos de envelhecimento de pessoas idosas, é muito importante que as ações sejam centradas a partir das demandas das pessoas idosas. E hoje nós temos uma série de informações que possam vir tanto das gestões municipais, com os dados obtidos por meio de suas secretarias, pode ser também a partir dos institutos de pesquisa que nós temos, geração de dados que nós temos no nosso país, e também a partir daquilo que é conduzido e pensado no âmbito governamental e também federal. Então, esse diagnóstico ajuda muitas vezes a criar programas que são feitos no âmbito federal, existem alguns criados já, também no âmbito estadual, e também pela pactuação que a gente pode fazer entre esses três entes, municípios, estados e governo. Então, é fundamental que os diagnósticos aconteçam e, mais do que fundamental para a gestão, que isso fique sempre à disposição da participação social, da sociedade como um todo. Então, a transparência, a divulgação, a linguagem simples desses diagnósticos também faz parte da RENADP de disseminar cada vez mais o conhecimento, porque isso também é um ponto bastante preocupante. Quando falamos de pessoas idosas, muitas vezes existe uma certa invisibilização de alguns dados. E a RENADP vem justamente para poder colocar isso mais à disposição da sociedade, de conselhos, de entidades, movimentos sociais que também estão atuando na defesa dos direitos para as pessoas idosas.
0: Agora, secretário, a gente tem só mais alguns segundinhos, mas o senhor mencionou aí que lideranças comunitárias, por exemplo, né, ou organizações da sociedade civil também podem compor a rede, assim como as prefeituras. E aí, quem quer fazer parte dessa rede, essa pessoa deve proceder como, né, ou esse organismo? Eles precisam procurar a Secretaria Nacional dos Direitos da Pessoa Idosa?
11: Sim, exatamente. Nós estamos agora, no próximo mês, mais ou menos, nós vamos concluir a instrução normativa que vai dar os melhores caminhos para qualquer entidade, qualquer segmento que queira aderir à nossa rede. Então haverá a classificação, a possibilidade de ser um integrante de fato para a rede ou de ser um colaborador com papéis distintos. Então isso é aguardar agora, que nas próximas semanas nós vamos divulgar essa sessão normativa que está dentro do tempo proposto dentro da portaria que criou a RENADP.
1: Muito bem, nós conversamos com o secretário nacional dos direitos da pessoa idosa, Alexandre da Silva. Muito obrigado, secretário, pela entrevista à Voz do Brasil.
11: Obrigado a vocês, a todos os ouvintes, as ouvintes, uma boa noite.
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0: Quem for fazer o Exame Nacional de Desempenho dos Estudantes ainda tem tempo para solicitar atendimento especializado.
1: Saiba mais com Thaís Araújo.
13: Está aberto o prazo de solicitação de atendimento especializado e para o requerimento de tratamento pelo nome social para os participantes do Exame Nacional de Desempenho dos Estudantes, o ENAD 2026. Os interessados têm até o dia 24 de julho para fazer essa solicitação em relação ao ENAD de bacharelados e cursos superiores de tecnologia. O pedido deve ser realizado diretamente pelo estudante por meio do sistema ENAD e o resultado será divulgado no dia 31 de julho. Em caso de negativa, os estudantes terão prazo para recurso entre os dias 3 e 7 de agosto. A prova está marcada para o dia 29 de novembro. O Exame Nacional de Desempenho dos Estudantes é aplicado a todos que estão concluindo o ensino superior. Thaís de Araújo, para a Voz do Brasil.
0: Forças Integradas de Combate ao Crime Organizado realizam nesta quarta-feira operações em 16 estados em investigações envolvendo organizações criminosas.
1: As medidas incluem 181 mandados de busca e apreensão, 93 mandados de prisão e outras medidas cautelares determinadas pela Justiça.
0: Estão sendo apurados indícios de crimes como tráfico de drogas, de armas e também lavagem de dinheiro.
1: As Forças Integradas reúnem instituições federais e estaduais para atuação conjunta.
0: Essas foram as notícias do governo federal.
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0: Com produção da empresa Brasil de Comunicação.
1: Fique agora com o Minuto do TCU. Em seguida, as notícias do Poder Judiciário e do Congresso Nacional. Boa noite.
0: Boa noite, até amanhã.
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16: O Tribunal de Contas da União avaliou a política de autoprodução de energia elétrica, usada por empresas e outros consumidores que geram energia para consumo próprio. A auditoria identificou que as regras atuais dão incentivos econômicos aos autoprodutores, mas podem aumentar custos para os demais consumidores. O tribunal constatou que os autoprodutores usam a infraestrutura do sistema elétrico, mas não contribuem de forma suficiente para manter a estabilidade do serviço. O TCU também apontou baixo nível de maturidade no desenho, na institucionalização e no monitoramento da política pública. O tribunal recomendou que o Ministério de Minas e Energia formalize diretrizes, objetivos, metas, indicadores e estrutura de acompanhamento para a política. Saiba mais em tcu.gov.br.
15: 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Você vai ouvir agora notícias do Poder Judiciário.
17: Presidente do STF do CNJ participa da instalação de varas especializadas no combate ao crime organizado em São Paulo.
18: STJ reconhece dano moral coletivo por demora na demarcação de território quilombola em Sergipe.
17: Desembargador pernambucano é indicado para ocupar vaga de ministro do TST.
18: Boa noite, eu sou o Arthur Filho.
17: E eu sou Walter Lima.
18: O presidente do Supremo Tribunal Federal e do Conselho Nacional de Justiça, ministro Edson Fachin, afirmou nesta quarta-feira que a criação de varas especializadas no combate ao crime organizado representa uma resposta concreta do judiciário ao avanço das facções criminosas no país.
19: O ministro participou da solenidade de instalação das novas varas estaduais especializadas em organizações criminosas e lavagem de bens, direitos e valores do Tribunal de Justiça de São Paulo. Marta Ferreira.
20: O enfrentamento ao crime organizado tem sido uma das prioridades da gestão do ministro Edson Fachin. Durante a cerimônia, ele afirmou que o crime organizado não é apenas um problema de segurança pública, mas uma ameaça ao próprio Estado de Direito Democrático. Fachin também ressaltou que o judiciário tem ampliado a atuação para combater novos mecanismos utilizados pelo crime organizado, como o uso de plataformas clandestinas de apostas eletrônicas e de empresas aparentemente lícitas para lavagem de dinheiro.
21: Não estou, é claro, a me referir ao mercado regulado, mas estou a me referir, sim, às plataformas clandestinas e também às empresas que têm sido utilizadas como instrumentos de organizações criminosas.
20: A instalação das novas varas está alinhada aos projetos conduzidos pelo Conselho Nacional de Justiça para ampliar a especialização judicial no enfrentamento ao crime organizado em todo o país.
18: A União e o INCRA terão de indenizar um quilombo em Sergipe.
19: O STJ reconheceu danos morais coletivos devido à demora na demarcação do território. Fátima Uchoa.
22: A comunidade Catuabo foi reconhecida como remanescente quilombola em 2006 e o território identificado e delimitado em 2017, mas até hoje não saiu o decreto de desapropriação para a continuidade da regularização territorial. O Ministério Público Federal ajuizou ação civil pública contra a União e o INCRA, pedindo a conclusão do procedimento e indenização por danos morais coletivos. O juízo de primeiro grau e o TRF5 determinaram a finalização do procedimento, mas não reconheceram dano moral coletivo. Já a primeira turma do STJ considerou que a demora injustificada do poder estatal em efetivar um direito constitucional gera dano moral presumido, que não exige prova de abalo psicológico. O relator foi o ministro Paulo Sérgio Domingues.
18: Presidente Lula indica desembargador para ministro do TST.
19: O pernambucano Sérgio Torres precisa ainda passar por sabatina no Senado. Marla Lacerda.
23: O desembargador do Tribunal Regional do Trabalho da 6ª Região foi indicado pelo presidente da República para ocupar a vaga aberta com a aposentadoria da ministra Dora Maria da Costa. Magistrado de carreira, Sérgio Torres já atuou no TST como desembargador convocado e, recentemente, foi eleito presidente da Academia Brasileira de Direito do Trabalho. Se aprovado na sabatina da Comissão de Constituição e Justiça do Senado Federal, tem ainda a votação no plenário da Casa.
18: Justiça Federal determina que a União formule plano para tornar acessíveis todos os sites da administração federal.
19: A decisão atendeu a pedido do MPF. Vanessa Pereira.
24: O aperfeiçoamento dos sites da administração pública federal é apenas um dos pedidos da ação, que busca garantir a autonomia de pessoas com deficiência no uso de plataformas digitais públicas e privadas. Ao final do processo, o MPF pretende que a Justiça Federal determine à União a regulamentação do artigo 63 da Lei Brasileira de Inclusão, que torna obrigatória a acessibilidade digital.
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18: A você, uma boa noite.
19: E até amanhã.
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1: Eu sou Paula Groba.
2: E eu sou Humberto Pinheiro.
1: E estes são os destaques de hoje do Jornal do Senado, que começa agora.
2: Senado aprova transferência automática de pensão alimentícia.
1: Chanceler Mauro Vieira será convidado a explicar alerta sobre intervenção militar no Brasil pelos Estados Unidos.
2: Crédito de 15 bilhões para exportadores vai à sanção após aprovação do Senado.
1: Boa noite.
2: Boa noite.
1: Quem depende de pensão alimentícia poderá ter mais segurança para receber o benefício em dia. O Senado aprovou um projeto que cria a transferência automática dos valores, o que pode reduzir atrasos e facilitar o pagamento.
2: Para isso, o beneficiário deverá pedir à Justiça que determine o repasse mensal com a transferência automática do valor da conta do devedor para a conta de quem tem direito à pensão, na data fixada pelo juiz. A proposta, conhecida como Pix Pensão, segue agora para a sanção presidencial. Repórter Douglas Castilho.
3: O projeto, que teve origem na Câmara dos Deputados, visa garantir a pontualidade dos pagamentos e oferecer mais segurança jurídica às famílias envolvidas. A relatora da proposta, a senadora Ana Paula Lobato, do PSB do Maranhão, ressaltou a importância da aprovação.
4: Enfrenta problema recorrente nas execuções de alimentos, a necessidade de sucessivas provocações judiciais diante de inadimplementos mensais. Trata-se de solução simples, objetiva e compatível com a natureza urgente da obrigação alimentar.
3: Uma das formas de garantir que os repasses ocorram na prática é a possibilidade de indisponibilização automática dos ativos financeiros do devedor, se ele não possuir saldo bancário suficiente para o pagamento. Para evitar abusos ou erros, o projeto também prevê que esse procedimento deve seguir as regras do Código de Processo Civil, que asseguram um controle por parte do juiz, a intimação do devedor e a correção ou cancelamento de bloqueios excessivos. A operacionalização do processo de transferências será gerida por sistema eletrônico sob responsabilidade do Banco Central.
1: E a senadora Roberta Scioli, do Republicanos de Roraima, apresentou um projeto que torna mais flexível a concessão do benefício da prestação continuada, o BPC. A proposta evita a perda automática do benefício quando houver pequeno aumento na renda familiar ou o ingresso de um integrante no mercado de trabalho.
2: O texto também prevê um período de transição de até 12 meses. Segundo a senadora, a medida permite que os beneficiários melhorem de vida sem o risco imediato de perder o auxílio. O projeto será analisado pelas comissões do Senado.
5: O projeto garante que o ingresso no mercado de trabalho não resulte na perda automática do benefício. Além disso, prevê um período de transição com reavaliação social para que essa mudança ocorra de forma gradual e segura, oferecendo mais segurança às famílias nesse momento de conquista e de reorganização de vida.
1: Já o senador Cleitinho, do Republicanos de Minas Gerais, defendeu o endurecimento de regras para as apostas online e cobrou a votação de projetos que restringem a publicidade das bets. O parlamentar alertou que o avanço desse mercado tem impactos na saúde mental, compromete a renda das famílias e aumenta os gastos públicos com saúde.
2: Segundo Cleitinho, os prejuízos causados pelas apostas exigem uma ação conjunta do Congresso e do governo federal, acima de diferenças partidárias.
6: Se literalmente agora é uma época de Copa do Mundo, que a gente está vendo aqui 35% de aumento na questão dos jogos, é momento agora da gente refletir. Hoje, infelizmente, o Brasil é o Brasil das bets. Então espero que todos os senadores da República, como eu aqui, possa combater de uma vez por todas essa porcaria de jogo online.
1: A Comissão de Direitos Humanos aprovou um projeto que cria categorias diferentes para os casos de desaparecimento de pessoas no Brasil.
2: O objetivo da proposta é aprimorar as investigações e as buscas de acordo com cada situação. Repórter Patrícia Oliveira.
7: A proposta classifica os casos de pessoas desaparecidas em três categorias. O desaparecimento voluntário é quando um adulto decide romper contato com familiares por vontade própria. O involuntário inclui situações como acidentes, desastres, problemas de saúde mental e o sumiço de crianças e adolescentes. Já o desaparecimento forçado envolve casos relacionados à violência, coação, sequestro ou abuso de poder. Atualmente, a legislação adota uma definição única para todos os casos. Para a relatora, senadora Damaris Alves, do Republicanos do Distrito Federal, a mudança pode contribuir na atuação das autoridades pela busca, identificação e localização dos desaparecidos.
8: Os dados mais recentes demonstram que o desaparecimento de pessoas permanece como desafio grave e crescente para o poder público.
7: Em 2025, foram registrados mais de 85 mil desaparecimentos no Brasil, cerca de um caso a cada 6 minutos. O projeto segue para análise da Comissão de Constituição e Justiça.
1: A Comissão de Direitos Humanos também aprovou um projeto que endurece a punição para agressões praticadas contra mulheres por razões de gênero. A proposta transforma esse tipo de violência em crime autônomo, que hoje é tratado apenas como agravante da lesão corporal, e também aumenta as penas nos casos mais graves. O texto segue agora para a Comissão de Constituição e Justiça.
2: E o plenário aprovou o projeto que torna obrigatória a divulgação do Ligue 180, canal nacional de denúncia e orientação para mulheres em situação de violência. A proposta determina que o serviço seja divulgado em meios de comunicação e em locais públicos e privados de grande circulação para ampliar o acesso às denúncias e às informações sobre a rede de proteção. O texto segue para a sanção presidencial.
1: O chanceler Mauro Vieira será convidado para esclarecer no Senado as recentes afirmações apontando risco de intervenção militar norte-americana no Brasil. O convite foi aprovado pela Comissão de Relações Exteriores.
2: O risco teria sido apontado a partir da classificação como terroristas de facções do crime organizado que atuam em nosso país. Repórter César Mendes.
9: A Comissão de Relações Exteriores aprovou o convite para que o ministro das Relações Exteriores, Mauro Vieira, esclareça aos senadores declarações recentes dadas por ele de que a classificação do Comando Vermelho e do Primeiro Comando da capital como organizações terroristas pelos Estados Unidos traria o risco de uma eventual atuação de forças militares norte-americanas no Brasil. Autor do convite, o senador Hamilton Mourão, do Republicanos do Rio Grande do Sul, quer que Mauro Vieira explique melhor de onde tirou os dados que o levaram a fazer essa afirmação, que, na opinião de Mourão, tem uma certa gravidade.
10: Apesar dos Estados Unidos recentemente vinha exercendo de forma unilateral o seu poder militar, tanto no caso recente aí da captura do então presidente da Venezuela, o ditador Maduro, como também no ataque feito ao Irã, apesar disso ser um conflito que se arrasta há 46, 47 anos entre esses dois países, não é? Mas me chama atenção, face à relação que nós temos com os Estados Unidos da América, inclusive na área militar, não é? Onde combatemos juntos na Segunda Guerra Mundial, e ver por parte de uma autoridade como o ministro Mauro Vieira uma afirmação nessa natureza. Então eu gostaria de ouvir isso aqui do ministro.
9: A declaração de Mauro Vieira foi dada no dia 1º de julho em resposta oficial do Itamaraty a questionamentos feitos pela Câmara dos Deputados. O comparecimento do ministro em reunião da Comissão de Relações Exteriores ainda não tem data agendada.
1: E empresas brasileiras que exportam produtos para o exterior já podem contar com uma nova linha de crédito para enfrentar os efeitos das barreiras comerciais impostas por outros países.
2: O Senado aprovou a medida provisória que libera até 15 bilhões de reais para financiar exportações por meio do Plano Brasil Soberano. Repórter Douglas Castilho.
11: A medida surge como resposta ao que ficou conhecido como tarifaços impostos pelos Estados Unidos, que elevaram as tarifas de importação daquele país a patamares de até 50%. O senador Randolph Rodrigues, do PT do Amapá, que solicitou a inclusão da votação na pauta, comemorou a aprovação e explicou a sua importância diante da instabilidade do contexto internacional.
12: O Brasil soberano é o significado de como um governo deve agir. Um governo, mesmo agredido por uma potência estrangeira, não deve ficar lamentando. Deve buscar superar a agressão, que o que ocorreu no fato do tarifaço é uma agressão ao Brasil e ao seu povo, e buscar soluções, sobretudo para suas empresas. A Brasil soberano vem para isso, para socorrer.
11: Além das tarifas alfandegárias, a MP apresenta uma resposta às chamadas barreiras sanitárias, que ocorrem por restrições à entrada de produtos não pelo aumento dos tributos, mas com argumentos como o utilizado pela União Europeia este ano. O bloco proibiu a entrada de carne bovina brasileira sob a acusação do uso indiscriminado de antibióticos por parte do setor pecuário brasileiro. O texto segue para a sanção presidencial.
2: Edição de Paula Grova e trabalhos técnicos de João Lira, o Jornal do Senado fica por aqui. Acompanhe agora as notícias da Câmara dos Deputados. Boa noite.
1: Boa noite e até amanhã.
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14: Parlamentares aprovam um sistema para enfrentar a violência de gênero.
15: Câmara amplia acesso das Santas Casas a linhas de crédito do FGTS.
14: Comissão de Orçamento aprova recursos contra a guerra e desastres.
16: Boa noite. A Comissão Mista de Orçamento aprovou despesas extras de 12 bilhões e 300 mil reais no orçamento de 2026. A repórter Silvia Munhato acompanhou a votação.
17: A Comissão Mista de Orçamento aprovou 8 medidas provisórias com despesas extras no orçamento de 2026, no valor de 12,3 bilhões de reais. Um total de 10,3 bilhões estão sendo utilizados para minimizar os efeitos da guerra no Oriente Médio nos preços dos combustíveis e gás de cozinha. E outros 2 bilhões de reais foram destinados para auxiliar os atingidos por desastres climáticos este ano. Os parlamentares deixaram para esta quarta-feira a análise de um projeto que pretende abrir um crédito novo no orçamento de 13,3 bilhões de reais. O texto original veio com apenas 1,3 milhão de reais para uma contribuição voluntária do país à Comissão Econômica para a América Latina e o Caribe. Mas o governo modificou a proposta para incluir recursos para financiamentos agrícolas e para o programa Desenrola Adimplentes. O deputado Domingos Sávio, do PL de Minas Gerais, e outros parlamentares pediram mais tempo para analisar a proposta.
18: Por outro lado, nos preocupa, e aí por isso é necessário esse tipo de análise, de reflexão. Nos preocupa, por exemplo, que o recurso que está sendo tirado, cancelado, é dentro do Ministério da Cidade, e na primeira análise que a minha assessoria fez seria justamente do Minha Casa e Minha Vida, que também é um programa tão importante e que nós temos preocupação em que a gente continue garantindo alternativa de moradia no país.
17: O deputado Igor Timo, do União de Minas Gerais, relator da medida provisória que destina recursos para os municípios de Minas Gerais atingidos por fortes chuvas este ano, ressaltou a importância do repasse.
19: Entre fevereiro e março deste ano, a nossa Zona da Mata enfrentou um período mais chuvoso da sua história, com um acumulado de 584 milímetros, 4 vezes mais acima da média acumulada. E o resultado foi trágico. Famílias desabrigadas, serviços públicos essenciais interrompidos e comprometidos, o comércio local severamente castigado.
17: As medidas provisórias aprovadas serão agora analisadas pelos plenários da Câmara e do Senado. Da Rádio Câmara de Brasília, Silvia Munhá.
13: Ciência e tecnologia.
14: Merlon Solano, do PT do Piauí, defende a revisão das regras para o funcionamento das apostas esportivas e dos jogos online no Brasil. Para o deputado, a regulamentação atual é insuficiente diante do endividamento crescente das famílias e dos impactos do vício em jogos.
16: Merlon Solano sugere discutir medidas como o aumento da tributação sobre empresas do setor, a restrição da publicidade e até a proibição de determinados jogos. Ele afirma que o país precisa enfrentar o tema como uma questão de saúde pública e proteção financeira.
14: Luiz Lima, do Novo do Rio de Janeiro, defende a regulamentação das apostas esportivas para impedir que a atividade se torne parte permanente da rotina do esporte nacional. O congressista argumenta que a publicidade excessiva estimula a ilusão de ganho fácil.
16: Luiz Lima adverte que a propaganda abusiva das apostas pode comprometer o orçamento de famílias brasileiras. Ele sugere restrições aos anúncios do setor nos mesmos moldes das proibições aplicadas ao mercado de cigarro.
13: Trabalho.
14: Paulão, do PT, manifesta solidariedade aos trabalhadores da Companhia de Abastecimento e Saneamento de Alagoas em paralisação pela falta de proposta da direção. Ele critica o adiamento da negociação para janeiro por considerar que a medida desrespeita a anualidade da convenção coletiva.
16: Paulão aponta falhas no serviço prestado por empresas privadas de saneamento, com tarifas altas e comunidades rurais que ficam meses sem abastecimento regular. Parlamentar levou o caso ao Ministério Público e à Defensoria Pública de Alagoas.
14: Tadeu Venere, do PT do Paraná, cita dados de pesquisa feita por 16 organizações da sociedade civil, segundo os quais quase 64 milhões de brasileiros com 15 anos ou mais não terminaram o estudo básico para defender o fim da escala 6x1 e as jornadas exaustivas de trabalho.
16: Na opinião de Tadeu Venere, reduzir a carga laboral semanal vai devolver ao trabalhador a oportunidade de desenvolvimento pessoal e o direito de estudar. O legislador conclama a sociedade civil a enfrentar o debate e pede que o Senado siga o exemplo da Câmara e aprove a matéria.
13: Transportes.
14: Rodrigo de Castro, do União de Minas Gerais, comemora a inauguração das pontes de Embaúba e da Cachoeira da Usina, que ligam os municípios de Ervália e Muriaé. O congressista ressalta que as obras integram trecho estratégico da BR-356, importante para a conexão entre os estados do Sudeste.
20: É mais um trabalho que nós fizemos que tem uma repercussão muito grande na zona da Mata Mineira, não só nos municípios de Ervália, Rosário da Limeira, São Sebastião da Vaz Alegre, Muriaé, Viçosa, Ponte Nova, mas também é uma estrada que liga ao litoral do Rio de Janeiro e ao litoral do Espírito Santo. Portanto, ela tem uma conotação realmente regional. Agora vamos acompanhar a última etapa, que é a execução da ponte dentro do município de Ervália.
16: Rodrigo de Castro afirma que a entrega das pontes é resultado de articulações iniciadas em 2021, junto ao DENIT e aos ministérios. Ele lembra que a conclusão das obras atende a uma antiga demanda da população local, que conviveu por anos com lama e poeira.
14: Bebeto, do PP do Rio de Janeiro, destaca o avanço das obras na Serra das Araras e na rodovia Presidente Dutra, previstas em contratos de concessão do governo federal. Ele assinala que as intervenções são essenciais para quem se desloca da Baixada Fluminense em direção à capital.
16: Bebeto relata articulações entre governo federal, a concessionária responsável pelos trechos e a Light, para destravar viadutos

0: Desenvolvimento Regional.
1: A Câmara criou uma comenda com o nome do Padre Cícero para quem contribuir para o desenvolvimento do Nordeste. O repórter Antônio Vital explica como vai funcionar.
2: A Câmara dos Deputados criou uma honraria a ser concedida a pessoas ou instituições que contribuam para o desenvolvimento social, econômico e cultural da região Nordeste. A condecoração, batizada de Comenda Padre Cícero Romão Batista de Desenvolvimento Regional, será concedida a 5 pessoas ou entidades selecionadas a partir de indicações de deputados e senadores. A homenagem será entregue pela Comissão de Integração Nacional, Desenvolvimento Regional e da Amazônia e pela mesa diretora da Câmara em uma sessão solene todos os anos no dia 24 de março, data de nascimento de Padre Cícero. O projeto que cria a comenda foi apresentado pelo deputado Luiz Gastão, do PSD do Ceará, e aprovado pelo plenário da Câmara. A relatora do projeto foi a deputada Fernanda Pessoa, do PSD do Ceará. Ela retirou da proposta original a proibição de premiação a pessoas que estejam no exercício de mandato político e seus parentes até o segundo grau. Segundo a relatora, isso torna a comenda democrática e acessível a todos. Padre Cícero morreu em 1934, aos 90 anos de idade, em Juazeiro do Norte, no Ceará, onde exerceu sacerdócio e teve grande influência política. O autor da proposta, deputado Luiz Gastão, defendeu a comenda a quem contribuir para o desenvolvimento do Nordeste e a homenagem a Padre Cícero.
3: Hoje a Câmara fez justiça a um grande nordestino, a um grande brasileiro, que é o Padre Cícero, que foi, acima de tudo, um grande desenvolvimentista, não só para Juazeiro, para todo o Nordeste, referenciado ainda por gerações.
2: Não houve votos contrários à criação da comenda Padre Cícero Romão Batista de Desenvolvimento Regional. Da Rádio Câmara de Brasília, Antônio Vital.
1: Aniele Paulino, do Republicanos, cumprimenta Dom Edelson Soares Nobre, quinto bispo a assumir a diocese de Guarabira, na Paraíba. Para o congressista, o lema episcopal do sacerdote, em tudo a caridade, reflete a doutrina social da igreja em amparar os mais necessitados.
4: O deputado cumprimenta as autoridades presentes na posse de Dom Edelson e ressalta o papel fundamental do bispado de Guarabira para a região. Ranieri Paulino menciona ainda seu apoio à diocese e suas iniciativas voltadas à valorização da fé e do turismo paraibano.
0: Economia.
4: Pompeu de Matos, do PDT do Rio Grande do Sul, pede a criação de fundos constitucionais para as regiões Sul e Sudeste, nos moldes dos já existentes para o Norte, Nordeste e Centro-Oeste. Segundo ele, a medida promove uma redistribuição mais equilibrada dos recursos federais.
1: Pompeu de Matos diz que os novos fundos destinariam mais de 21 bilhões de reais por ano para cada uma das duas regiões. Ele argumenta que os recursos impulsionariam investimentos, desenvolvimento regional e obras de infraestrutura.
0: Saúde.
4: A Câmara aprovou projeto que permite acesso a linhas de crédito com recursos do FGTS para santas casas e hospitais filantrópicos. O repórter Antônio Vital acompanhou a votação.
2: O plenário da Câmara aprovou o projeto que reabre até 2030 o prazo para que santas casas e hospitais filantrópicos tenham direito a linhas de crédito que usam recursos do FGTS. A lei que trata do Fundo de Garantia por Tempo de Serviço previa o uso desse tipo de crédito para entidades beneficentes apenas até 2022. A reabertura do prazo foi prevista em uma medida provisória editada este ano, mas que perdeu a validade sem ter sido votada pelo Congresso. Por isso, o projeto aprovado, que reproduz o texto da medida provisória, foi apresentado pelo líder do governo na Câmara, deputado Paulo Pimenta, do PT do Rio Grande do Sul. Na justificativa da proposta, ele disse que créditos com recursos do FGTS somaram 3 bilhões de reais e beneficiaram 140 hospitais filantrópicos que prestam serviço ao Sistema Único de Saúde, o SUS. Paulo Pimenta estima que essas linhas de crédito podem reduzir a taxa de juros para as santas casas dos atuais 18% para 12%, o que vai ajudar a aliviar a situação financeira dessas entidades, muitas delas endividadas. Além dos hospitais filantrópicos, o projeto também permite que instituições sem fins lucrativos que prestam atendimento a pessoas com deficiência também usem essas linhas de crédito. A condição é que as entidades também atuem para o SUS. O relator do projeto, o deputado Antônio Brito, do PSD da Bahia, diz que as linhas de crédito não comprometem a sustentabilidade financeira do FGTS. Ele explicou a proposta.
5: Esse projeto vem em função da medida provisória de número 1336, que expirou o prazo e que trata das santas casas e hospitais filantrópicos pela possibilidade dessas instituições terem o caixa hospital baseado na lei do FGTS.
2: O projeto foi aprovado de maneira simbólica pelo plenário, sem votos contrários. Para o deputado Hildo Rocha, do MDB no Maranhão, linhas de financiamento com recursos do FGTS beneficiam a saúde do trabalhador.
6: Esse projeto, ele é muito importante, porque o recurso do FGTS

0: BNDES, ele tem um juro muito menor, que um juro menor do mercado é o do FGTS. O prazo de carência para o início de pagamento é bem elástico, portanto, é recurso do trabalhador que volta em benefício do trabalhador, porque as Santas Casas de Misericórdia atendem justamente os trabalhadores.
1: O projeto que reabre até 2030 o prazo para que hospitais filantrópicos e entidades de assistência a pessoas com deficiência tenham direito a linhas de crédito que usam recursos do FGTS, seguiu para análise do Senado. Da Rádio Câmara de Brasília, Antônio Vital.
2: Vavá do Avante de Minas Gerais detalha sua atuação na Comissão de Saúde como relator da Política Nacional de Enfrentamento ao HIV e à AIDS. O legislador avalia que ajudou a construir uma proposta voltada a quem enfrenta dificuldade para manter o tratamento.
3: Vavá defende a criação de um auxílio deslocamento financeiro para viabilizar o transporte de pacientes que residem longe dos centros médicos especializados. Ele argumenta que o benefício combate o abandono terapêutico, reduzindo barreiras socioeconômicas e geográficas no acesso ao SUS.
4: Direitos Humanos.
2: Luiz Couto, do PT da Paraíba, defende projeto que cria a Política Nacional de Prevenção de Quedas entre Pessoas Idosas. O deputado argumenta que o objetivo é reduzir acidentes, preservar a autonomia dos idosos e orientar ações de prevenção e acompanhamento em todo o país.
3: Segundo Luiz Couto, o projeto organiza medidas de prevenção, acompanhamento e conscientização para evitar quedas que podem provocar perda de mobilidade, internações e outras complicações de saúde. O texto já foi aprovado em duas comissões da Câmara.
4: Justiça.
2: A Câmara aprovou proposta que cria um Sistema Nacional de Enfrentamento da Violência contra Meninas e Mulheres. A repórter Daniela Lessa acompanhou a votação.
5: O Brasil chora com a morte de nossas mulheres, infelizmente, todos os dias, e gostaria, antes de promover a leitura do parecer por parte da deputada Jandira Fegali, pedir um minuto de silêncio em favor da senhora recentemente assassinada, a qual foi encontrada com seu filho amamentando enquanto agonizava nos seus últimos momentos.
6: Foi com um minuto de silêncio por uma vítima de feminicídio que o presidente da Câmara, Hugo Mota, iniciou a votação do projeto que cria o Sistema Nacional de Enfrentamento da Violência contra Meninas e Mulheres e prevê recursos para ações de combate ao feminicídio e de proteção à vida de meninas e mulheres. Nesta semana, em Cataguases, Minas Gerais, uma mulher foi encontrada morta em casa, enquanto seu filho de 2 anos dormia em um quarto e uma bebê de 1 ano ainda mamava em seu peito. O marido foi preso, acusado de feminicídio. Pelo texto aprovado, o sistema de enfrentamento será organizado pelo Ministério das Mulheres, em colaboração com estados e municípios. O dinheiro para financiar as ações virá principalmente do PROPAG, o Programa de Pleno Pagamento de Dívidas dos Estados, que permite aos estados renegociarem dívidas com a União, em troca de compromissos, como a realização de investimentos. No mínimo 10% desses recursos deverão ser aplicados no Plano de Ação de Enfrentamento da Violência contra Meninas e Mulheres. A relatora da proposta, deputada Jandira Fegali, do PCdoB do Rio de Janeiro, destacou que esse financiamento garantirá recursos por 10 anos.
7: E nós estamos agora colocando 1,5 bilhão de recursos existentes por ano por 10 anos. São recursos que estarão inseridos no PROPAG, como também no Fundo de Segurança Pública, para que a gente possa fazer com que os estados e os municípios, em ação integrada, possam agir na prevenção e também na responsabilização dos homens violentos deste país, que não conseguem compreender que essa relação é de igualdade, não de submissão.
6: A deputada Soraya Santos, do PL do Rio de Janeiro, também celebrou a garantia de recursos financeiros.
8: E quero chamar mais uma vez a atenção para a virtude desse projeto, que garante recursos. Não há política pública, não basta dizer que eu sou a favor do combate ao feminicídio, se não tiver dinheiro.
6: Para os demais estados que não estiverem no PROPAG, poderão ser usados outros recursos já destinados a ações de combate à violência contra a mulher. Os recursos poderão ser aplicados em ações de prevenção e enfrentamento da violência, fortalecimento da rede de atendimento às mulheres e políticas de educação para combater a cultura de violência contra meninas e mulheres, especialmente voltadas para homens e meninos. O texto também prevê medidas de enfrentamento à violência digital. O projeto, que cria o Sistema Nacional de Enfrentamento da Violência contra Meninas e Mulheres, com verbas garantidas para as ações, agora será analisado no Senado. Da Rádio Câmara de Brasília, Daniele Lessa.
4: Segurança Pública.
3: Roberto Fraga, do PL do Distrito Federal, critica a demora do Senado em analisar propostas aprovadas pela Câmara, como a redução da maioridade penal. Segundo o deputado, a falta de votação dessas matérias prejudica o combate ao crime organizado.
2: Na visão de Roberto Fraga, a redução da maioridade penal é fundamental para o enfrentamento da criminalidade. Ele sustenta que o tema é um anseio antigo da população.
3: Sérgio Turra, do PP do Rio Grande do Sul, critica a decisão que autorizou a busca e apreensão na residência de Jair Bolsonaro. Na avaliação do deputado, a medida foi desnecessária, desproporcional e representa perseguição política e abuso de poder.
2: Sérgio Turra também questiona a imparcialidade do ministro responsável pelo caso, Alexandre de Moraes, afirmando que não deveria conduzir processos relacionados aos atos de 8 de janeiro. O deputado manifesta ainda solidariedade ao ex-presidente e defende limites à atuação do judiciário.
3: Alfredo Gaspar, do PL de Alagoas, critica o andamento das investigações sobre fraudes no INSS. O deputado afirma que pessoas ligadas ao governo deveriam ser investigadas com o mesmo rigor aplicado a outros casos que envolvem agentes públicos da oposição.
2: Alfredo Gaspar também contesta o mandado de busca e apreensão realizado hoje na casa do ex-presidente Jair Bolsonaro. Na avaliação do parlamentar, há tratamento desigual por parte das instituições responsáveis pelas investigações e pelo judiciário. Homenagem.
3: Coronel Assis, do PL de Mato Grosso, condena as declarações de uma promotora de justiça sobre manifestações religiosas em um evento público. De acordo com o deputado, a liberdade de professar a fé é garantida pela Constituição e não pode ser restringida por agentes públicos.
2: O parlamentar lembra que o Estado brasileiro é laico, mas não antirreligioso, e defende o respeito às manifestações de fé da população. Coronel Assis também pede uma moção de repúdio à promotora e cobra a preservação da liberdade religiosa no país.
3: Termina agora o Jornal Câmara dos Deputados, produzido pela Rádio Câmara, com trabalhos técnicos de Everson Urani e apresentação de José Carlos Andrade e Márcio Aquilissardi. Uma boa noite para você.
2: Uma ótima noite. A Voz do Brasil volta amanhã.
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2: 10:15. 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
2: 10 horas e 30 minutos.

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1: 10 horas e 45 minutos.

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1: 11h01.
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1: 11:17. 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
2: 11 horas e 30 minutos.

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1: Meia-noite, um minuto.
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1: Meia-noite e 29 minutos.
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1: Uma hora, dois minutos.
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1: Uma hora e 30 minutos.
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0: 2 horas, 1 minuto.
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1: 3 horas e 30 segundos.
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0: Três horas e 31 minutos. 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
2: 4 horas, 1 minuto.
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2: 5:10.
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1: 5:45.
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0: Olá, meu amigo, olá, minha amiga ouvinte. Eu sou o Padre Ezequiel. Esse é o momento de despertar para o amor. Eu queria falar hoje sobre a importância de nós estarmos com a nossa mente sintonizada com a mente de Deus. Muitas vezes tem uma moda de pensar que ter fé, acreditar em Deus, é coisa do passado, é coisa de gente velha. Na verdade, é coisa de gente inteligente e que quer vencer na vida. Essa que é a verdade. Porque quando a gente harmoniza a nossa mente, o nosso pensamento com o infinito, a gente sente que essa força do infinito, a força de Deus, de alguma forma nos conduz e faz com que a vida flua muito mais. Muitas pessoas, a mente comum é a mente da grande maioria das pessoas do planeta. Ela se compõe de bons pensamentos e de maus pensamentos, mas é predominante uma mente cheia de temores, de dúvidas, de superstições, de ódio, de ciúme, de ambição, de inveja daquilo que o outro conseguiu. Não, na verdade, nós temos que nos erguer acima do negativismo. E erguer acima do negativismo é falar menos de coisas negativas, perceber quando a gente está falando coisas negativas, porque a palavra é energia, é força e ela constrói a realidade, e perceber se nós estamos conectados com uma vida plena, feliz. Se as ideias que nós temos são ideias de bênção, de inspiração, ideias que edificam a alma, que engrandecem a vida, o ser humano e assim por diante. Por isso, harmonize a sua mente com aquilo que é melhor e não com aquilo que é negativo, porque você vai perceber a diferença que isso faz na vida. Você pode se erguer acima de qualquer servidão e não ficar naquela mente comum que está sempre dizendo coisas negativas e falando palavras que não são construtivas. Exalte o Deus que mora dentro de você. Reconheça que o amor dele está em você, que te enche de sabedoria, que enche a tua alma, que faz com que os teus pensamentos sejam pensamentos construtores, pensamentos de progresso, pensamentos de abundância, de saúde, de paz para o seu coração e para as pessoas que estão ao redor de você. Pense nisso hoje. Que Deus, fonte da bênção, fonte da luz, abençoe o teu trabalho. Que o teu trabalho seja uma fonte de bênção para você, para a tua família e para todos. Deus te abençoe em nome do Pai, do Filho e do Espírito Santo. Amém.
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0: Ok, 6:10, está começando mais um Acordei aqui na sua Nova Salvador, nessa quinta-feira, dia 9 de julho. Olha só a temperatura, tá bom, hoje não está aquele frio escaldante, 13 graus a temperatura, e vamos chegar a 23 nesta quinta-feira, portanto, olha só, dá para usar quase bermuda no dia de hoje. É, o frio vai dar uma trégua por alguns dias, né? Mas a notícia ruim é que tem chuva por aí amanhã e sábado. Daqui a pouco a gente traz a previsão do tempo para você completa para o final de semana. Mas é quinta-feira, quintou, tá quase chegando o fim de semana, né? E fim de semana de muitas programações aqui na nossa região. 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E Morales César, Arquitetura e Engenharia, estão dando bom dia a todos vocês, ouvintes queridos, em mais um programa Acordei!
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0: É, e ontem, quarta-feira, né, tivemos, né, uma pausa na Copa do Mundo, não tivemos jogo, mas hoje recomeça os jogos de novo, hoje com França e Marrocos, hoje às 16h. Então começa de novo a Copa, agora vai os 8 times que sobraram vão disputar vaga para semifinais. Muito bem, bom dia nossos queridos ouvintes japonês lá no Julinho, muito bom dia para você, uma ótima quinta para você e para a família lá no Parecim Novo, José Silveiro Ranger, muito bom dia para você, uma ótima quinta para você e para a família. A Valmir e o Adair Kohan lá em Babilônia, muito bom dia para vocês, aquele abraço, ótima quinta. Cláudio Stein, Sirlei e Caio, muito bom dia para vocês, ótima quinta-feira para vocês, que seja uma quinta abençoada a todos os queridos ouvintes e a todos vocês, o meu bom dia. Vamos lá, trazendo o bilionário Zé Rico, Estrada da Vida, essa é do fundo do baú, depois Teodoro Sampaio, é mentira dela.

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2: Seis horas e 19 minutos.
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5: Ok, em Salvador do Sul, 6 horas 23 minutos, 13 graus a temperatura, tempo bom. Hoje teremos sol, mais um dia de sol maravilhoso aqui na nossa região.

0: Perseguição entre Carlos Barbosa e Barão resulta em apreensão de 230 litros de agrotóxico estrangeiros. Na madrugada de quarta-feira, a Polícia Rodoviária Federal e a Brigada Militar prenderam 230 litros de agrotóxicos de origem estrangeira após perseguição de um veículo que fugiu de uma ordem de parada. A ação ocorreu no município de Barão, após acompanhamento iniciado em uma rota alternativa pela IRS 453, passando por Carlos Barbosa, dois homens naturais de Santana do Livramento foram presos. Durante a fiscalização, os policiais localizaram no banco traseiro e no porta-malas de um carro alugado emplacado em Belo Horizonte 130 litros de agrotóxico Calister e 100 litros de cianamida hidrogenada, ambos de origem uruguaia. Aos policiais, os envolvidos confessaram que haviam trazido os produtos de Santana do Livramento e que a carga seria entregue e comercializada na região de Bento Gonçalves. O condutor de 31 anos possui antecedentes por descumprimento de medida protetiva e lesão corporal. Os dois homens, os agrotóxicos apreendidos e o veículo foram encaminhados à Delegacia de Polícia Federal em Caxias do Sul, onde foi lavrado flagrante pelo crime de descaminho.
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0: Farroupilha, caso de homicídio em Farroupilha, comerciante diz que tentou impedir furto e nega a intenção de matar. A Polícia Civil identificou a vítima do homicídio ocorrido na madrugada de quarta-feira em Farroupilha, na Serra Gaúcha. Trata-se de Paulo Afonso Pereira Fabrício, 52 anos. Natural de São Luís Gonzaga. A vítima possui antecedentes policiais por crimes patrimoniais, incluindo furtos, roubos, receptação, danos, lesões corporais e ameaças outros. Ao longo desta quarta-feira, o suspeito apresentou-se espontaneamente na Delegacia de Polícia de Farroupilha, acompanhado de seu advogado, sendo interrogado pela autoridade policial. Em seu depoimento, afirmou que interveio para impedir o furto em seu estabelecimento comercial e recuperar objetos subtraídos, sustentando que não tinha intenção de matar. A versão apresentada será confrontada com os demais elementos da prova produzidos durante a investigação. Os elementos de investigação reunidos até o momento indicam que a vítima foi surpreendida pelo proprietário do estabelecimento comercial, enquanto em tese praticava o furto de objetos do local. Na sequência, ao tentar fugir, foi acompanhado pelo proprietário e durante essa ação ocorreram disparos de arma de fogo que resultaram no seu óbito. Que beleza! A Brigada Militar atendeu inicialmente a ocorrência, isolou o local, acionou a Polícia Civil, Instituto Geral de Perícia, e constatou a morte. A Polícia Civil instaurou o inquérito para apurar todas as circunstâncias. Portanto, o comerciante agiu em legítima defesa, o cara estava furtando, deu um tiro, matou, que coisa boa. É, esse não vai mais roubar ninguém. E ainda o cara tem que ir lá dar explicação na polícia, mas onde já se viu? Matou um bandido e é 1-0 para a sociedade. 6:27, eu acordei aqui na sua Nova Salvador FM. É, trazendo Edson Musco, muito bom dia, meu amigo, tudo certo com você? Grande abraço para você e para a família, ótima quinta-feira. Loio Alberto também já está dando um bom dia para você e para a família. Que bom estarmos juntos nesta quinta-feira que vai ser maravilhosa, aí com tempo bom, com sol, que beleza, e as temperaturas subindo, vamos chegar a 23 graus nesta quinta-feira. Muito bem, 6:27, chegando Banda Recos, Monte Castelo e depois Gastando a Sola com a banda Calêndula aqui no Acordei.

0: 6:34.
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1: Ok, em Salvador do Sul, agora 6:38, 13 graus a temperatura, tempo bom, vamos ter sol nesse dia. Funerária Fornic, participação de falecimento. Esposo, Teodoro Lutz in memoriam. Filhos, Lauro Lutz e família, Romeu Lutz e família, Laírtes Maria Lutz e família, e esposo André, Laírtes Lori Lutz e família, Gilberto Lutz e namorada Patrícia, netos e bisnetos e demais familiares e amigos, convidam para os atos de despedida de Alma Lutz, ontem ocorrido na idade de 91 anos. O velório está acontecendo na Igreja Evangélica de Linha São João, Salvador do Sul, e o culto acontece hoje pela manhã, às 9:30 na mesma igreja e após sepultamento no cemitério da mesma comunidade. Funerária Forne, com pesar, noticiou o falecimento de Alma Lutz, ontem ocorrido na idade de 91 anos. Alma Lutz, né, para quem não sabe, é a mãe da nossa colega Tita, né? Então, nossas condolências aí a toda a família Lutz pela perda aí da sua mãe Alma Lutz, que ontem, aos 91 anos, partiu para a casa de Deus. Muito bem, 6:39, eu acordei aqui na sua Nova Salvador FM. Olha só, essa notícia aqui, eu tinha dado ela terça, né? Que um menino de 3 anos foi espancado pelo pai por não dar bom dia. Pois é, essa criança morreu, né? Morreu ontem. A Polícia Civil confirmou na madrugada desta quinta-feira, essa madrugada, a morte do menino de 3 anos. Que teria sido espancado pelo próprio pai em Viamão, na região metropolitana de Porto Alegre. Um homem, um missionário norte-americano de 33 anos, confessou o crime e está preso desde domingo. Em depoimento, ele afirmou que a motivação para as agressões foi o filho não ter dado bom dia. De acordo com a delegada Luana Medeiros, substituta da delegada especializada em atendimento à mulher, e responsável pela investigação, o homem relatou ter desferido socos no peito e no abdômen da criança, além de ter batido a cabeça do menino contra o chão. O crime aconteceu no distrito de Águas Claras, onde a família mora. O menino estava internado em estado gravíssimo na unidade de terapia intensiva e pediátrica do Hospital Pronto Socorro, HPS, de Porto Alegre. O próprio agressor levou o menino até o hospital de Viamão no domingo. Ao constatar as múltiplas lesões, a equipe médica acionou o 18º Batalhão de Polícia Militar. O norte-americano foi preso em flagrante no hospital. Na segunda-feira, durante a audiência de custódia, a justiça converteu o flagrante em prisão preventiva. Devido à gravidade dos ferimentos, o menino foi transferido para a capital. A Polícia Civil informou que há registros em pelo menos outros 2 estados brasileiros que indicam que 3 dos demais filhos do casal de 5, 7 e 9 anos, também teriam sido vítimas de agressão semelhantes. A situação de um bebê de 1 ano ainda é apurada e até o momento não há confirmação que ele tenha sofrido violência. Por determinação do Conselho Tutelar, os 5 filhos do casal foram encaminhados para acolhimento institucional. Além dos maus tratos contra as crianças, a investigação apura possíveis episódios de violência doméstica contra a esposa do missionário. A Polícia Civil solicitou uma medida protetiva à mulher. Olha só, um missionário, né, que deveria fazer o bem, né, não passa de um monstro. E ele acabou matando seu próprio filho de 3 anos só por não ter dado bom dia. Um vagabundo desses, o que que ele merece, um pai desses? Não, isso não é pai, para dizer a verdade, isto é um monstro e deveria ser feito justiça aí com esse cara aí, que nem deveria ir pra cadeia, tinha que desaparecer da face da terra, vagabundo. Muito bem, 6:42, é o nosso acordei. Muito bom dia, Normélio Weschenfelder, tomando aquele chimarrão ao lado do fogão, que beleza. André Lotterman, muito bom dia. Isso aí, obrigado, lá em Minas Gerais. José Maurício Kuhn, muito bom dia para você, abraços, meu amigo, para você também e para toda a sua família. Uma ótima quinta-feira para vocês. Vamos lá, trazendo Os Monarcas. Cantar é coisa de Deus aqui no Acordei.

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1: Seis horas, 6:47.
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7: Ok, em Salvador do Sul, 6:50, 14 graus a temperatura nessa manhã maravilhosa de quinta-feira. 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

Máxima 13 graus. Sol com muitas nuvens e períodos de céu nublado. À noite forma-se nevoeiros na segunda-feira. Portanto, as temperaturas estarão amenas, né? Não serão tão baixas assim no final de semana, mas a previsão de umidade mais uma vez aqui na nossa região.

Ok, 6:56. Meu amigo prefeito Luizinho, que beleza, curtindo aquelas férias merecidas, né, Luizinho? É, isso aí. E ele está aqui me mandando um bom dia. Ontem, no encontro do grupo Conviver, onde estivemos a tarde de alegria e descontração, o casal Guido e Áurea Bart me pediram seu contato, pois completam hoje 49 anos de casados e são ouvintes do programa Acordei. Parabéns pela união matrimonial. Manda uma música dos atuais, um abraço para você e seus ouvintes. Olha só, valeu, Luizinho, muito obrigado aí, e quero mandar aí meus parabéns aí ao casal, o Guido e a Áurea Bar, lá da Vila Nova, completando 49 anos de casados. E então, ano que vem tem festa no ar, 50 anos ano que vem. Muitas alegrias e que vocês continuem aí, esse casal aí, sempre unidos, aí uma bela família aí que o Guido e a Áurea tiveram, tem, né? Uma grande família. Um abração para vocês aí e muitas felicidades para os meus amigos aí na Vila Nova, o Guido e a Áurea Bart, que estão completando 49 anos de casais. E um abraço ao Luizinho e a toda a sua família. Grande Luizinho, prefeito de São Pedro da Serra.

Ok, os nossos amigos Elor e Guever, muito bom dia para você. É uma ótima quinta-feira. E olha só, tá bonito esse chimarrão, Elore. Que capricho! E bem verdinho, cringe, isso aí. Chimarrão tem que ser verde. É isso aí. Um abraço para você e para a família. Ótima quinta. E os amigos da Lana Francesa Alta também estão ligados. A Inês Cris de Azevedo e o Flávio. Bom dia, amigos. Estamos tomando aquele chima e ouvindo o teu programa. Parabéns. Valeu, meus queridos amigos aí da Francesa Alta, curtindo o chimarrão. Chimarrão é o amigo da gente, né? Amigo da gauchada. Grande abraço para vocês. Que vocês tenham uma excelente quinta-feira. Muito bem, 6:50, 59 minutos, quase 7 horas da manhã. Daqui a pouco a gente traz aí os nossos mais notícias aqui para vocês curtirem aqui no Acordei.

Muito bem, vamos chegando música, pedido do Luizinho aí do prefeito, vamos tocar aí para os meus amigos Guido e Áurea Barta ali na Vila Nova, os atuais, amada minha, é isso aí, casal que se ama, é, e o Guido sabe que a Áurea é a amada dele, muito bem, chegando amada minha e depois Alma Nova voltando pro interior aqui no Acordei.

0: 7:06.
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6: Ok, em Salvador do Sul, 7:10, 14 graus a temperatura, tempo bom. Muito bem, para quem já estava com saudades da Copa do Mundo, hoje tem jogo de novo. Hoje tem um jogo às 5:00 PM, a França enfrenta o Marrocos, né? Para ver quem vai para as semifinais. Grande jogo nesta quinta-feira. E amanhã, às 16:00, tem Espanha e Bélgica. Já no sábado, às 6:00 PM, a Noruega, né, vai enfrentar a Inglaterra, também só um jogaço. E às 22:00 de sábado, a minha Argentina enfrenta a Suíça. É isso aí. Então, grandes jogos aí para você curtir neste final de semana até sábado. Domingo e segunda não haverá jogos. As semifinais acontecerão terça-feira, às 16:00, e na quarta, às 16:00, para definir quem vai para a final da Copa do Mundo de 2026.

Polícia Federal apreende espingarda registrada em nome de Bolsonaro aqui no Rio Grande do Sul. A Polícia Federal apreendeu nesta quarta-feira uma espingarda registrada em nome do ex-presidente Jair Bolsonaro. O armamento foi localizado na casa de um homem em Cachoeirinha, no Rio Grande do Sul, que procurou voluntariamente a Polícia Federal para informar que estava com a arma e demonstrar interesse em entregá-la. Como não havia possibilidade de regularizar o transporte da espingarda, agentes da Polícia Federal se deslocaram até o endereço para recolher o armamento e adotar medidas cabíveis. O armamento era a última da relação de armas vinculadas ao ex-presidente, que ainda não havia sido recolhido, após a determinação do ministro do Supremo Tribunal Federal, Alexandre Moraes. Não sei o que ele ainda está fazendo lá no Tribunal Federal, já que está envolvido até o pescoço com o Banco do Vaccaro, né? O Banco Master. A arma era a última vinculada ao ex-presidente, que ainda não havia sido recolhida e cumprida a determinação do ministro. Então, nesta quarta, a polícia fez buscas de armas na casa do ex-presidente Jair Bolsonaro. O mandato previa busca e apreensão de armamentos, munição, acessórios, documentos de registro. Nada foi encontrado, portanto. Muito bem, 7:13, Leci Hensel, muito bom dia para você e pro 600, obrigado pela audiência, aqui no Acordei, uma ótima quinta, minha amiga Lisette Weschenfelder, muito bom dia para você, obrigado pela audiência aqui no Acordei, um abraço para você e pro Rich, ótima quinta e toda a sua família. A Salete Ritter de Julinho, tomando aquele chimarrão e escutando o programa. Muito obrigado. E toca a música do 0800. Se tiver, claro que tem 0800 aqui no Acordei. Também quero mandar um abraço aí pro pessoal aí do setor 30, aqui da Solar, os amigos, o Carlos Fernando Musco, né? O Jair Weschenfeld e toda a turma aí que está no 30 aí trabalhando e, é claro, escutando o programa Acordei. Ele tá mandando aí que tá uma música aí pro Perigoso do 30. Não sei quem é o Perigoso do 30, mas tá dado o recado aí. Abração para vocês, os amigos aí da Solar do setor 30, sempre na escuta do programa Acordei. Ah, muito bem, Ladir Renner, muito bom dia, isso aí, obrigado pela audiência, linda mensagem esta, deixa eu ver aqui, bom dia, cuide muito bem desse lugar bonito chamado você, muito bem, que é verdade, valeu Ladir, que alguém me explique como esta pessoa tem uma arma aqui no Rio Grande do Sul, palhaçada. É o que penso. Também estou desconfiado, Ladir. Estou desconfiado aí de mais uma armação do sanguinário Alexandre de Moraes. Muito bem, vamos lá. Pedido da Salete Ritter e para todos os amigos aí do setor 30, banda 0800 Porongo Maduro e depois 0800 que estará no, na festa do Colônia Motorista em São Pedro da Serra. E depois tem Brilhação Boate Azul. Eles estarão no domingo lá na Langschnitz Fest, a maior festa da região, junto com a festa do Colônia, que também acontece no dia 26. Então vai para eles, Porongo Maduro 0800 e depois Brilhação Boate Azul. Aqui no Acordei.

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4: Ok, 7:24. Amanhecendo o dia, um dia bonito. Hoje vai ter sol aí. Então as temperaturas sobem um pouco hoje, nesta quinta-feira. Olha aí, suspeito de assalto é baleado na boca após reação de morador em Montenegro. Um assalto a uma residência mobilizou a Brigada Militar na noite de terça em Montenegro. Conforme informações apuradas, um homem armado invadiu o imóvel após arrombar a porta da entrada, exigiu dinheiro e os telefones celulares dos moradores. Durante a ação criminosa, o proprietário da residência, um empresário de 35 anos, reagiu utilizando uma pistola e atingiu o suspeito na região da boca. Na sequência, houve troca de tiros. O morador foi ferido de raspão no braço esquerdo. Recebeu atendimento médico e foi liberado. A mulher, que também estava na residência, não sofreu ferimentos. Mesmo baleado, o suspeito de 26 anos fugiu do local, levando o veículo da vítima, um Volkswagen Jetta. Horas depois, ele procurou atendimento no hospital Unimed, onde permaneceu sob custódia da Brigada Militar, até receber alta. Em seguida, foi encaminhada à delegacia de polícia de pronto atendimento, onde teve prisão em flagrante formalizada. O Volkswagen Jet foi localizado e recuperado pelos policiais. Já o revólver calibre 38, que teria sido utilizado na ação criminosa, foi encontrado abandonado em uma via pública. O segundo suspeito, de 33 anos, foi abordado pela Brigada Militar em Gravataí, enquanto conduzia um GM Onix. Ele também foi encaminhado ao DDPA para os procedimentos legais. Portanto, tentativa de assalto, e o morador da casa deu um tiro, acertou a boca, mas não matou o desgraçado. Mas que pena, tchê. Mas que pena. Ainda deram atendimento médico pro vagabundo.

Muito bom dia aos meus amigos, a Inês Rauber, muito bom dia para você, obrigado pela audiência, a Leredi e Ori Kunz ligados aqui no Acordei, um abraço para você e uma ótima quinta-feira. Edith Fritzen também está no chimarrão, que beleza, um abraço para você, Edith, para toda a sua família, ótima quinta-feira, obrigado pela audiência. Vamos lá para os meus amigos Guido e Áurea Bart, casal ideal, eles que completam 49 anos de casados, casal ideal do Vilseu Pausen.

0: 7:32. 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
2: Ok, 7:33, 14 graus a temperatura nessa manhã maravilhosa de quinta-feira. E já está conosco o Valdir Etvino Schneider. Bom dia, Valdir.
3: Bom dia, meu caro Fábio. Bom dia, ouvintes da Rádio Nova Salvador. Nessa quinta-feira de tempo bom, sol, com um desenho no céu das nuvens em forma de véu. Muito bonito o céu de Salvador do Sul, né? Hoje, nessa quinta-feira, que continua ainda com chuva, parece com frio, né? Mas o frio já mais ameno, né, Fábio?
2: Bem ameno, até me surpreendi hoje de manhã com a temperatura, né? Às 17:55, 13 graus a temperatura nessa manhã. Então, realmente, comparado aos outros dias, quase que eu já usei bermuda hoje de manhã. Só não usei porque tem que usar calça para trabalhar depois.
3: Pois é. E hoje começam as quartas de final da Copa do Mundo, né?
2: Pois é.
3: França e Marrocos às 17:00.
2: Sim.
3: Inaugurando a fase de quartas de final, né?
2: É, ontem quase entramos em depressão, né? Porque não tinha jogo. Então a gente tá tão acostumado, né? Que um dia sem Copa parece que há um vazio de tão boa que é essa Copa do Mundo. Aliás, exato, uma das mais belas Copas do Mundo que eu já assisti, Valdir.
3: É, eu te diria que me surpreendeu assim, extremamente, eu estou extremamente surpreso positivamente por essa Copa do Mundo, porque eu imaginava que, aliás, eu acabava acompanhando, né, os comentários de muitos jornalistas dizendo que seria uma Copa do Mundo muito sem graça, porque teriam jogos muito ruins, né, jogos que desinteressantes. E se a gente observar lá atrás, antes da Copa do Mundo, né?
2: Sim.
3: Quem é que ia dizer que nós iríamos ver um Argentina e Cabo Verde desse jeito? Ah, tá lá na tabela Argentina e Cabo Verde. Isso vai ser um passeio, né?
2: É.
3: Aí vai ter lá a Noruega que é uma sensação também dessa Copa, né?
2: Uhum.
3: Ah, vai levar ferro de todo mundo. Quer dizer, a gente tinha uma previsão de que haveria, e isso que nós já tivemos o precedente da Copa no Brasil, onde eu mesmo, o Cléo também confirma isso, que foi naquele jogo, nós fomos olhar Coreia do Sul e Argélia.
2: Jogaço.
3: Foi um jogaço, o mais divertido jogo da Copa do Mundo lá no Beira-Rio foi Argélia, Coreia do Sul e Argélia, acho que foi 4-2 para a Coreia do Sul, mas uma festa incrível, né?
2: Uhum.
3: Essa Copa nos surpreendeu positivamente porque nós tivemos jogos emocionantes, mesmo de seleções extremamente desiguais, né?
2: Sim.
3: Tivemos aí uma Espanha contra Espanha contra o Egito, se não me engano, né? Ou não. Eu não tenho, mas eu me lembro que foi um jogo da Espanha contra um time destes que na estreia que deu 0-0, né? Que também foi um
2: Espanha
3: jogo.
2: Espanha e Cabo Verde.
3: Espanha e Cabo Verde, é.
2: Uhum.
3: Que aí se criou aquela fama toda do Vozinha, né?
2: Exatamente. E a própria Espanha e Portugal, né? A Espanha fez o gol nos acréscimos, né? Para se classificar. E nem se fala, então, da minha Argentina. Por isso que eu torço para a Argentina. Porque eles têm alma, eles têm gana. 2-0 aos 34 minutos do segundo tempo. Todo mundo, inclusive eu, disse adeus à Argentina, né? E não é que, né? Jogador não se abala, né? Um jogador como o Messi que perde o pênalti não se abalou, né? Não, a equipe da Argentina se negou a se entregar, diferente da seleção brasileira, Valdir. É por isso que se perde muito.
3: Não, você tem toda a razão. A seleção brasileira, ela murchou completamente com o segundo gol da Noruega.
2: Já na perca do pênalti, né, Valdir? Na perca do pênalti da seleção brasileira também, já deu um abalo, exatamente. Né?
3: Os reveses.
2: Exato.
3: Atingem muito. Uhum. São jogadores que, infelizmente, não têm a força mental que, por exemplo, tem os argentinos, né?
2: Exato.
3: Os uruguaios.
2: Os próprios, né? Os sul-americanos em geral, né? Eles não.
3: Exatamente.
2: A Colômbia também fez uma partida, né? Poderia ter decidido no jogo, né? Na prorrogação, e foram incompetentes nos pênaltis, foram eliminados nos pênaltis, né?
3: A Colômbia, na realidade, ela tem mais ou menos a mesma atitude, normalmente, que tem os brasileiros, né?
2: Sim,
3: eles não têm a força mental que,
2: não,
3: por exemplo, tem os sul-americanos aqui do Prata, né?
2: Uhum, é verdade. O craque deles, né? O craque deles fez uma Copa, pra mim, apagadíssima, que foi o James Rodríguez. Não foi bem.
3: Aliás, é outro jogador que parece que só joga na seleção, né?
2: É, mas não fez uma boa Copa esse ano, né? Mas é bonito, a Copa tá bonita e se afunilando, né? Teremos grandes jogos, né? Grandes jogos. Curioso pra ver essa França e Marrocos, né? Principalmente o Marrocos, que vem
3: pra
2: fazendo...
3: Pra quem que você vai torcer?
2: Ah, com certeza Marrocos.
3: O Marrocos é meu clube a partir de agora, a partir da eliminação de Portugal, de Colômbia, né? É meu clube pra chegar. E na verdade, assim, eu vou torcer pelo time que jogar contra a Argentina, né? Porque, ao contrário da sua predileção pelos hermanos, eu respeito e concordo com os seus argumentos, realmente é uma seleção que está fadada ao sucesso, mas eu ainda tenho os resquícios da rivalidade, né? Então...
2: É isso aí, o país democrático é isso. Eu torço aqui, os quatro times que eu torço para chegar às semifinais: Marrocos, Bélgica, Noruega e Argentina. São esses times que eu torço para chegar às semifinais.
3: Aí teríamos Noruega e Argentina numa semifinal e Marrocos e Bélgica na outra.
2: Exatamente, exatamente. Teríamos essas semifinais.
3: Marrocos e Bélgica que compartilham o mesmo idioma, né? Porque no Marrocos se fala muito francês, né? O francês é ex-colônia francesa, né? Cuja independência foi lá em 1956, né?
2: Uhum.
3: Então o Marrocos, claro, ele tem um idioma próprio, provavelmente, eu não sei exatamente, mas o francês lá é fluente. Tanto é que os marroquinos têm muitos jogadores que estão na seleção de Marrocos que, na verdade, nasceram na França, né? São de pais marroquinos, né?
2: Uhum.
3: E que optaram por jogar por Marrocos em vez de França. Então, hoje tem muitos que vão jogar contra a própria pátria.
2: É verdade. Mas isso...
3: E a Bélgica também, né? A Bélgica fala o francês também, uhum, até pela proximidade, faz divisa com a França.
2: Sim,
3: né? E
2: sim,
3: tem uma influência francesa, assim, claro, tem algumas partes da própria Bélgica que fala alemão, né, pela proximidade com a Alemanha, então ali tem, mas o francês ainda é a língua mais falada lá na Bélgica. Aliás, a Bélgica é um excepcional país, é muito bonito de visitar, né?
2: Já foste lá?
3: Já passei, na verdade eu passei, uhum, fiquei algum tempinho só, mas de passagens, por trem,
2: uhum,
3: por trem, então, paisagens lindas, né, então, e eu também acompanho, gosto, como já te falei, gosto de história e tenho
2: Claro.
3: Aí tu tem cidades extremamente bonitas, né? Com muito conteúdo, né? Que é a cidade, por exemplo, de Bruges, né? No sul da Bélgica, que é uma cidade extremamente bonita, né? E com muitos monumentos, né? Uma cidade, e também é uma Paris da Bélgica.
2: Ah, sim. Não, isso é um país.
3: Nessa coisa de cidade luz, de cidade, sim, assim que, né? Uhum. É a Paris da Bélgica. Muito... Lógico, guardadas as proporções.
2: Claro, né? Eu teria curiosidade realmente de visitar esses países, assim, que nem a Bélgica, a própria Noruega. A Noruega, eu, sim, gosto muito da história dos vikings, né? De como eles, aliás, Noruega e Inglaterra, naqueles anos que a Noruega invadia outros países, né? A Noruega, eles invadiram duas vezes a Inglaterra lá, né? Invadiram, sim, duas vezes a Inglaterra, então já há uma rivalidade antiga entre Noruega e Inglaterra.
3: E lá na Noruega você pode, tem aquelas paisagens lindas, né, de lagos assim cristalinos, uhum, calmos, no meio das grandes montanhas, então imagens sim de cartão postal. E tem os famosos fiordes, né, que são aqueles bolsões de água quente que surgem do solo, né, uhum, e que acabam aí você vai lá, gelo ao redor, e você vai tomar banho quentinho lá dentro de... E também é o local onde a gente consegue ver a famosa aurora boreal.
2: É verdade, é verdade.
3: É a aurora boreal. Então a cidade é um país também que é muito interessante. A Noruega, a própria Suécia, né, com Estocolmo, é um povo alegre, né?
2: Sim, sim.
3: Apesar de ser muito frio, mas eles é um povo mais aquecido, né? O sueco.
2: Sim.
3: E tem mulheres exuberantes.
2: Ah, né? Sim, sim.
3: As famosas suecas,
2: é,
3: né?
2: Verdade.
3: É aquelas mulheres que normalmente preenchiam os calendários das oficinas mecânicas, lembra disso?
2: Lembro.
3: Né? Aí os calendários de oficina mecânica não podia faltar, né?
2: É verdade.
3: Não tinha nada de botar crucifixo, alguma não, coisa. Não, o negócio era mulheres em pelo, né?
2: O pessoal gostava de ir nas borracharias, eles furavam o pneu.
3: Borracharias também, né?
2: Furavam então... o pneu. Ou não, esvaziavam o pneu para ir na borracharia só para encher o pneu para ver os calendários.
3: E na época de distribuição dos calendários era uma festa.
2: É verdade.
3: Todo mundo queria um.
2: É verdade. Hoje.
3: E olha, boa parte dessas musas inspiradoras ali, né?
2: Uhum.
3: Faziam parte dos países mais nórdicos, né?
2: Sim,
3: eram,
2: sim,
3: suecas, noruegas, dinamarquesas. Aliás, a Dinamarca é outro país fantástico, né?
2: Uhum.
3: Então. E aí tinha também as ucranianas, né?
2: Uhum.
3: Que também ajudavam as romenas, enfim. Olha, eu vou te dizer uma coisa. A Europa não é só monumentos.
2: Não, não.
3: De concreto. Existem outros monumentos, assim, muito legais.
2: Como é que diz outro? Existe vida. Mas hoje, sabe qual é o calendário que hoje os pôsteres que estão nas borracharias e oficinas, hoje eles botam o pôster da Erika Hilton e botam lá, bem-vindo a todos.
3: Pablo Vittar na folha 2. Tami Miranda na folha 3.
2: É, exatamente, olha só.
3: Cara, eu só fico pensando assim, qual é o bicho que eles iriam colocar no mês de setembro, que é o mês do meu aniversário. Quer dizer, eu não prefiro nem saber.
2: Provavelmente,
3: o mês,
2: provavelmente, né? Seria Maria do Rosário.
3: Ah, pelo amor de Deus. Olha, entre Maria do Rosário e Marina Silva, eu ainda preferiria olhar para Marina Silva.
2: Com certeza, pelo menos a Maria.
3: Pelo menos eu ia me lembrar do filme ET.
2: É
3: o
2: verdade,
3: ET. Lembra do filme?
2: Que
3: era um filme muito bonito, né?
2: É verdade, mas tu vê que é isso, nós falando de Copa do Mundo, chegamos a esses comentários aí.
3: Mas essa é a boa parte, né? Aquela coisa de não ter pauta, né?
2: Não.
3: A gente vai falando aqui como se fosse uma conversa de bar, né?
2: É
3: a gente
2: verdade.
3: Não tem pauta, vai puxando um assunto de outro. Aliás, por falar em voltar no futebol, o Internacional está aí tentando a contratação do goleiro Contreras, que é venezuelano e joga no Barcelona de Guayaquil. Uma notícia trazida aí pelo Vaguinha, o repórter Wagner Martins, identificado com o Inter. E aí vai vir aí mais um venezuelano pro Brasil.
2: Eu não entendo, bom, dessa diretoria do Inter, dá para esperar tudo, mas por que não contratar o goleiro do Goiás, cara? O Tadeu, esse cara é baita goleiro, um baita goleiro, e deve ser bem mais barato. O salário dele deve ser bem menos, né? E ele jogaria muito mais do que esses goleiros que nós temos aí no Beira-Rio. Aliás, Rocher, segundo informações, Pezzolano vai dar mais chance para ele, porque agora trocou o treinador de goleiros. Então, meu
3: agora
2: amigo,
3: tá tudo resolvido.
2: É. Se na Copa do Mundo a gente achava que certos times iam só se ferrar e não se ferraram, né? Uma certeza a gente tem: a dupla Grenal, a gente acha que vai se ferrar e vai se ferrar.
3: Mas veja a contradição, e é por isso que a dupla Grenal joga dinheiro fora. Se o Pezzolano já declarou que vai dar mais oportunidades ao Rocher, por que vai gastar com outro goleiro?
2: É que
3: pra ser reserva?
2: Não, é para ganhar dinheiro. Alguém vai ganhar dinheiro de novo.
3: Porque alguém. Não tem sentido. Agora, se o Pezzolano chegasse e dissesse: não, o Rocher não tem mais vez, aí eu preciso de um outro goleiro, não vou mais dar oportunidade pro Rocher, aí tudo bem, aí tu vai contratar um outro goleiro para ser titular e o Rocher vai procurar a sua turma, né?
2: Uhum.
3: Mas não, ele quer justamente dar mais oportunidades ao Rocher, aí vai e traz um. Aí o clube vai e traz um outro goleiro. Quer dizer.
2: Aí fica pagando.
3: Não tem sentido isso.
2: Não,
3: né?
2: Não tem sentido. Coisas de Barcelo. Ainda bem, falta um meio ano aí para terminar o mandato desse péssimo presidente. Aí que...
3: Pior é que a herança que ele pode deixar para outra direção é bastante complicada. Né?
2: É, isso serve também em termos de governo, né? Porque se trocar o governo federal, como vai ficar a herança que esse governo vai deixar para o próximo, né? Também vai ser uma situação muito difícil.
3: É, eu tô prevendo, né? Aquele aperto de cinto do novo governo, se o novo governo for de direita, né?
2: Uhum.
3: Aquele aperto de cinto necessário a fazer, né? Aí serão 4 anos de tentativa de recuperação e aí virá o PT novamente nas próximas eleições e vai colocar porque...
2: Como salvador da pátria.
3: É, porque só ferraram com os trabalhadores e não sei mais o que. E aí, com as contas mais ou menos em dia, vai vir o PT novamente para fazer o estrago.
2: Uhum.
3: Infelizmente, é essa nossa sina, tá? E essa sina é provocada justamente por aquela parte da população que é mais ou menos, tem o mesmo sentimento dos jogadores da seleção brasileira. São aquelas pessoas que não querem enfrentar nenhum desafio, que preferem receber tudo pronto e na hora que o jogo aperta, eles se encolhem feito ouriço. Sabe aqueles ouriço, assim, que eles não, é o tatu bola, né? O tatu bola que se fecha assim, deixa a casca do lado de fora para se proteger dos predadores, né?
2: Uhum.
3: Então, é mais ou menos assim como agem grande parte da população, boa parte da população brasileira, eleitora da esquerda e que adora viver sustentada pelo governo, né? E que qualquer situação assim de ter que trabalhar complica, né?
2: É verdade.
3: Antigamente você espantava os vampiros empunhando um crucifixo.
2: E alho.
3: Né? E alho. Hoje você espanta petista empunhando uma carteira de trabalho.
2: Mais ou menos isso,
3: eles,
2: é verdade.
3: Eles correm assim, eles cegam quando vem uma carteira de trabalho, infelizmente.
2: É verdade. Né?
3: Mas quanto ao futebol, você tem toda a razão. Nós, gremistas e colorados, estamos já nos conformando com a ideia de que teremos Grenal na Série B em sextas-feiras. Sexta-feira ou sábado de tarde, você vai ter um Grenal jogado no Beira-Rio ou na Arena.
2: É verdade. Vamos ver como é que fica. Mas, Valdir...
3: Ou vão vender o clássico para Brasília para faturar uma grana, porque não vai ter mais a grana da TV, né?
2: Sim. Valdir, quero mudar de assunto aí para nós encerrarmos. Isso é da sua área. Eu conversei com o Brigadiano, né? E ele já tinha me dito, né, que as viaturas não têm seguro. Nenhuma viatura tem seguro, tá? Então, quando acontece acidentes, geralmente o motorista, o soldado que está dirigindo, se for provado que foi culpa dele, ele tem que pagar do seu próprio bolso. E aí conversei com outro, né, que já foi soldados e já é aposentado, e ele disse que não tem, que inclusive ele teve um acidente e teve que pagar, foi descontado do pagamento dele. E aí eu disse, mas que loucura, né? Viaturas que perseguem bandidos, que podem ocorrer acidentes. E aí ele me disse, e isso faz sentido, vamos ver se você confirma isso. Diz que nenhuma seguradora quer fazer o seguro, ou que é muito caríssimo o seguro de viaturas, tem sentido isso?
3: Sim. Tem? Sim. Mercado segurador, ele foge desse tipo de risco.
2: Porque o risco, verdade, é, o risco acontece, é iminente, né?
3: Porque, na verdade, a gente precisa colocar isso, né? Uhum. As seguradoras são empresas que visam lucro.
2: Claro, não. Quando ele me falou
3: visam
2: isso...
3: Visam lucro. Então, uhum. Então, mal ou bem... Uhum. São empresas que selecionam os seus riscos para ter o menor o menor risco possível, né?
2: Sim.
3: Então, atividades que oferecem pouco risco são atividades mais interessantes para seguradoras. Uhum. E normalmente os custos desses seguros são mais baratos.
2: Sim,
3: à medida que, pode ter certeza, à medida que vai aumentando o custo, é porque está aumentando o risco. Na avaliação do mercado segurador. E, uhum. Por exemplo, nós temos aí exemplos de as autoescolas também.
2: Uhum.
3: Praticamente não tem. Algumas exceções.
2: Sim.
3: Onde... bem estudado, daqui uhum. a pouco você consegue fazer alguma operação com autoescola.
2: Uhum.
3: A mesma situação com veículos de policiamento, veículos de bombeiros.
2: Uhum. Da segurança pública.
3: Ambulâncias, são uhum. todas atividades aí que o mercado segurador não tem muito interesse em atender. Mas, claro, o que acontece? O próprio governo, tanto estadual quanto federal, ele poderia resolver isso.
2: Sim.
3: Né? Ele poderia chegar e colocar aí uma espécie de obrigação, né? Como o Banco Central coloca para os bancos antigamente tinham que emprestar dinheiro para micro, pequena e média empresa.
2: Uhum.
3: Tá? Antigamente, lá no tempo da ditadura militar, que gosto de falar que era ditadura, que era um regime militar. Uhum. Então tinha uma regra, os bancos tinham que aplicar X% dos depósitos dos clientes, ele tinha que aplicar para micro, pequena e média empresa e para crédito rural.
2: Uhum.
3: Aquilo que eles não aplicavam, aquilo que eles não

0: botasse, esses 20 elas tinham que jogar como depósito compulsório. É só uma conta de padeiro, só para te entender.
1: Sim.
0: E era assim, o porquê? Porque o governo acabava obrigando, né, por tabela, os bancos a emprestarem dinheiro justamente para esses setores que mais precisavam. A mesma coisa no mercado segurador, quer dizer, o banco pode, o governo pode ir lá, a SUSEP pode ir lá e uhum. simplesmente, órgãos públicos tem que ter as seguradoras para trabalhar no Brasil, elas têm que destinar parte, né, da sua capacidade de aceitação para veículos de órgãos públicos, para ambulâncias, para bombeiros, para, enfim.
1: Muito
0: isso
1: bem.
0: Poderia ser feito. Isso poderia ser feito tranquilamente, tu não acha?
1: Claro que sim. Muito bem, Valdir, estamos estourando o horário.
0: Em vez de ficar aprovando férias de 30 dias durante uma Copa do Mundo feminina, faz esse tipo de projeto que eu acho que teria muito mais sentido, né?
1: É verdade. Muito bem, Valdir Etvino.
0: Um grande abraço a todos e até amanhã.
1: Até amanhã, mais um comentário de Valdir Etvino e explicado aí a questão de seguro de veículos da segurança pública. Ok, 7:58, estamos chegando ao final do nosso programa, que teve apoio cultural de Irelo Joaria e Ótica Haas, Arte Móveis Salvador Limitada, Laboratório Chiesa, Tito Lanches, Deitos Hortifruti, JLH Túmulos e Mármore, Restaurante Gran Buffet, hoje é dia do peixe, Morales César, Arquitetura e Engenharia, fizeram o Arco Ordei para você nessa quinta-feira, mas antes mandar um abraço aí para Neuza Klein, lá em Campestre, né? Que tá dizendo bom dia para você e pro Canega e toda a família, ela quer curtir a música Terra de Amor dos Atuais, a Bela Quinta, tudo de bom, sempre obrigada. Valeu, Neuza, um grande abraço para você, uma ótima quinta e nós ficamos aqui amanhã às 6 horas, estamos de volta, vamos deixar a música pedida da Neuza, Os Atuais, Terra de Amor, e amanhã 6 da manhã estamos de volta com a Coreia. A todos vocês,

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5: 8:04. 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
2: 8:16. 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

0: 8:30.
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6: A vida é um constante recomeço. Não se dê por derrotado e siga adiante. As pedras que hoje atrapalham sua caminhada amanhã enfeitarão a sua estrada.
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3: Muito bom dia, com muito mais alegria, mais energia, a melhor seleção musical, as notícias e por começar mais uma manhã ao seu lado, em sua companhia. Abençoado dia você, a partir de agora, está sintonizado com a Rádio Nova Salvador e o programa Caravana da Alegria, oferecendo sempre a você a melhor seleção musical com o seu amigo Loivo. 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
8: Oito horas 8:34. Muito bom dia. Muito bom dia a você nesta bela quinta-feira, dia 9 de julho. A partir de agora seguiremos juntos até o meio-dia e 30. É a Caravana da Alegria aqui pelas ondas amigas da sua, da nossa comunitária Nova Salvador 87.5 FM. Pedindo humildemente licença para entrar em sua casa, no seu carro, no seu ambiente de trabalho, onde quer que você esteja levando as ondas amigas da Rádio Nova Salvador. Muito obrigado de coração. Bom dia, minha querida dona de casa, um beijo no seu coração. Começando muito bem com Christian Ralph, Cleite Camargo e César e Paulinho, Alma de Violeiro, pegando junto com você. Bom dia. Aumente o volume, vem comigo, Christian Ralph com Olhos de Luar. Rádio Nova Salvador, com certeza muito mais amor por você.

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1: 8:44. 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
3: Muito bem, quando temos 8:47, lembrando que você pode nos seguir pelas nossas redes sociais, através do Instagram, na nossa nova postagem do Facebook de hoje, ou acessar o nosso site, por lá acompanhar a nossa programação ao vivo, baixar o aplicativo, acompanhar as principais notícias do dia a dia, a previsão do tempo e muito mais. É no www.radionovosalvadorfm.com.br. Ou você pode salvar o nosso novo número do WhatsApp na sua agenda dos contatos e interagir conosco no dia a dia pelo 519-9895-9401. Estes são os seus canais de comunicação na batida mais forte do seu coração. Haja emoção! Alô, Salvador do Sul, São Pedro da Serra, a você de Tupandi, Maratá, São José do Sul, a você de Barão, a você que acompanha a nossa programação via aplicativo. Muito obrigado a todos vocês pela sintonia e também aos nossos queridos apoiadores culturais. Egon Kunstler fazendo sua homenagem muito especial com todo carinho para sua grande amiga e também a nossa colega Tita Lutz, nesse momento tão difícil em que perdeu a sua mãe, né? Deixando um legado com certeza para a Tita e também para toda a sua família, com muito carinho. Então, o Egon Kunstler homenageando a Tita, então, e a dona Alma, que infelizmente nos deixou ontem, né, aos 91 anos de idade, chegando a homenagem muito especial em nome do Egon Kunstler e toda a sua família para você, Tita, com Di Paulo e Paulina e Marília Mendonça, com Estrelinha.

0: 9:01.
1: 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Esposo Deodoro Lutz em memoriam. Filhos Lauro Lutz.

0: e família, Romeu Lutz e família, Laírtes Maria Lutz e esposo André, Claírtes Lore Lutz e família, Gilberto Lutz e namorada Patrícia, netos e bisnetos, demais familiares e amigos, convido para os atos de despedida de Alma Lutz, ontem ocorrido seu falecimento aos 91 anos de idade. O velório está ocorrendo na Igreja Evangélica de Linha São João, em Salvador do Sul, e o culto será logo mais às 9:30 da manhã, na mesma igreja, e seguindo o sepultamento para o cemitério da mesma comunidade. 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
3: Nove horas, 6 minutos. Lembrando a você que temos feito a postagem no Facebook da Rádio Nova Salvador e com a seguinte mensagem do dia. Tenha coragem e não desista nunca de sonhar, de querer, de amar, de conquistar. Então, quando você cair, lembre-se de levantar. Quando chorar, lembre-se que também você poderá sorrir. Quando não tiver força, lembre-se que Deus pode te dar. Enfim, quando a vida parecer não mais te querer, queira muito esta vida. Por mais que alguns digam que não fazes nada de importante, saiba que o mais importante já foi feito. Você. Portanto, recomece sempre o seu dia com um sorriso e muita esperança. Com Deus acima de tudo e de todos. Que em nossa sintonia, nossa querida ouvinte Anitta Schmidt, muito bom dia a você, Anitta, aquele abraço, sei que você sempre está na nossa sintonia, curtindo a programação amiga da Rádio Nova Salvador, para você e para todos os ouvintes, chegando em destaque o melhor dos atuais para você recordar na nossa programação, começando com Belas Valsas, com São Coisas Belas, bom dia.

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4: É bailão, meu filho, campeão mais na cara que barba. 9:19, chegando em destaque para você pelas ondas amigas da sua, da nossa comunitária Nova Salvador.
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4: Nos informando através do site Clima Tempo, a previsão do tempo para Salvador do Sul e região no dia de hoje. Nos diz que hoje será um dia parecido com o de ontem, sol e muitas nuvens à tarde, à noite o céu ainda fica com muita nebulosidade, mas não há previsão de chuva. Temperatura mínima hoje na casa dos 6 graus, a máxima pode chegar a 21 graus, mas com sensação térmica de 12 graus. A umidade do ar, a máxima pode chegar a 84%. O sol nasceu às 7:20 da manhã e vai se pôr às 5:41 da tarde.

Em destaque, muito mais música da melhor qualidade, que aqui a música boa não para, não. É um sucesso atrás do outro para ouvintes especiais como você na nossa sintonia. Em destaque, o melhor com o Champion, esta bela regravação direta ao assunto, ao vivaço para você ir buscar o Monte Carlo, o medley da Monte Carlo exclusivo para você.

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2: 9:30.
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9:35, Caravana da Alegria. Bom dia, pessoal, amigo da Borra, Chayertel, em nome do Décio, da esposa Maria, dos filhos, o Leandro, Leonir, a Sheila, Solange. Pessoal, amigo da JB de Melo, instalações elétricas, muito bom dia, o João, a Solange, a Jenny, a Milena, o Gabriel, o Heitor, o Jacó e o Leandro. Na querida linha Júlio de Castilhos, em nome de Márcia Regina Arnold, querida família Arnold e o grupo Amigos de Julinho. Marilise, Adélia, Rita e o Carlos e família, muito bom dia. Bom dia, Nelci, Lúcio e Javé, a todo pessoal amigo lá do bairro Prosperidade, em nossa sintonia. Reni Ritter, Nelci Ritter, a Lúcia Magaim, a Márcia Magaim, Maria Ritter. Neuza Bueno Pinheiro, Romeu Lotterman, muito bom dia. Clóvis Lutwig e família, José Célio Martini e esposa. Romi Damer, Ieda Damer, Homerdin. Bom dia, pessoal, amigo da Lancheria Três Marias no Bela Vista. Muito bom dia, Hilária, Maria, Shelly, ao Carlos Coll, todos os clientes, amigos e familiares. Lá no Sagrado Coração de Jesus, é Arroio Canoas. Muito bom dia, seu Valdemar, dona Ieda, pessoal, amigo aí do Mercado Kefer. Este sim, o verdadeiro shopping da colônia, o ateliê do biscoito. Bom dia, Milha, Maria Roda, meu esposo Antônio e família. Também Ivone e Terezinha Kefer, o Teixeirinha e família. Esse amor. Bom dia, Vinícius Hort, maridão Lécio, os filhos Leandro e Luciano, também as noras e a neta e toda a comunidade da linha do meio sempre na nossa sintonia. Elaio Rainer, equipe da loja Benoit, muito bom dia. Vinícius mandando um alô especial para Leoni, para Ladi, para Leonice. Para vocês, para todos os ouvintes, chegando melhor com a banda Universo, esta bela valsa com filé a cubana. Bom dia. Foi.

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4: 9:49, Caravana da Alegria com você até meio-dia e 30, nesta bela quinta-feira, dia 9 de julho. Bom dia, já curtindo a nossa postagem no Facebook da Rádio Nova Salvador, nossa querida ouvinte, a Genilde Denze, Inês Ames Rodrigues, José Maurício Cunha, esposa Bernadette lá na Vila Nova, Dulce Willemsen, Marciane Tang, Nail Stephens, Neuci Cecília Groth, Lucena Boni e Claudir lá na Santa Rita no Pinhal, Ilma Hans Gostler, Rock e Família lá na Bela Vista, muito bom dia, Egon Kunstler, Mariane Spies, Elário Gaff, aquele abraço, Alice Kuhn, muito bom dia. Também seu Irineu e a dona Melita Maria Luft e família, aquele abraço a todos vocês, obrigado pela sintonia. Reni Gerhardt e o Guido Schneider na Bela Vista, muito bom dia. Vinícius Hort, mandando um alô especial, um abraço especial para Cecília Schmidt e as suas filhas, a Leonia, a Ladia, a Leonice, e também um abraço especial para Cecília, também sempre na nossa sintonia. Chegando em destaque, melhor com ele, para você recordar, viu? Seu Pause, My Pause, como dois passarinhos.

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Muito bem, notícia em destaque para você no momento. Ícone dos anos 80, Bonnie Tyler morreu aos 75 anos de idade. A artista que marcou gerações com sucessos como Total Eclipse of the Heart e deixa legado de mais de 5 décadas na música. A cantora britânica Bonnie Tyler, um dos maiores nomes do pop e do rock da década de 80, morreu aos 75 anos de idade. O falecimento foi confirmado nesta quinta-feira, dia 9 de julho, pela família e pela equipe da artista. A cantora estava internada em um hospital de Portugal, onde tratava uma doença não divulgada. Desde o final de abril, Bonnie enfrentava uma série de complicações de saúde. Após uma cirurgia intestinal de emergência, ela chegou a permanecer em coma induzido e seguiu internada na UTI. Nascida com o nome de Gaynor Hopkins, em Squeven, no país de Gales, Bonnie Tyler construiu uma carreira de mais de 5 décadas, ficando conhecida mundialmente. O timbre marcante se tornou sua principal marca e a levou ao estrelato com sucessos como It Was Heart, lançado em 1977. E a homenagem do programa, então, chegando a Bonnie Tyler, para você compartilhar conosco, ela que nos deixou, então, aos 75 anos de idade no dia de hoje, chegando melhor com Bonnie Tyler na nossa programação. É a melhor seleção musical internacional também para você, a partir de agora.

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1: Muito bem, quando temos 10 horas e 18 minutos em destaque para você, o primeiro bloco especial do horóscopo do dia para a sua quinta-feira, dia 9 de julho. Previsão para hoje, para você do signo de Áries, nascido do dia 21 de março a 20 de abril. O momento favorece as decisões importantes. No amor, deixe o orgulho de lado. No trabalho, a sua dedicação será notada. A cor do dia para você hoje é rosa. O número da sorte, 8. Previsão para hoje também para você do signo de Touro, nascido do dia 21 de abril a 20 de maio. A tranquilidade será sua maior aliada neste momento. No amor, boas conversas fortalecem a relação. No trabalho, siga com determinação. A cor do dia para você hoje é roxa, o número da sorte, o 12. Previsão para hoje para você do signo de Gêmeos, nascido do dia 21 de maio a 20 de junho. O dia será produtivo para colocar as ideias em prática. No amor, uma surpresa pode alegrar você. No trabalho, aproveite as oportunidades. A cor do dia para você hoje é bege, o número da sorte, o 4. Previsão para hoje também para você do signo de Câncer, nascido do dia 21 de junho a 22 de julho. Confie mais na sua capacidade. No amor, demonstre os seus sentimentos. No trabalho, mantenha a organização. A cor do dia hoje para você é preta, o número da sorte, o 18. 10 horas 20 minutos. Muito bom dia. Chegando sucesso para você com Fábio Elton Shen. Estás liberando.

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5: Quando temos 10 horas 34 minutos, em destaque para você, o segundo bloco especial do horóscopo do dia. Previsão para hoje para você do signo de Leão, nascido no dia 23 de julho a 22 de agosto. Sua animação irá contagiar quem está por perto. No amor, o clima será favorável. No trabalho, boas notícias podem chegar. A cor do dia hoje para você é cinza. O número da sorte, o 1. Previsão para hoje também para você do signo de Virgem, nascido do dia 23 de agosto a 22 de setembro. O dia favorece as soluções práticas. No amor, valorize o diálogo. No trabalho, sua atenção fará toda a diferença. A cor do dia para você hoje é marrom, o número da sorte, o 10. Previsão para hoje também para você do signo de Libra, nascido do dia 23 de setembro a 22 de outubro. Boas energias cercam seus projetos. No amor, aproveite para fortalecer os laços. No trabalho, mantenha a confiança. A cor do dia para você hoje é vermelha, o número da sorte, o 6. Previsão para hoje também para você do signo de Escorpião, nascido do dia 23 de outubro a 21 de novembro. A paciência evitará os desgastes. No amor, um gesto sincero aproxima. No trabalho, siga firme nos seus planos. A cor do dia para você hoje é branca, o número da sorte, o 14. 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Forte abraço em nossa sintonia, querido casal amigo Alessi Hansel e os 600 e família, Lisete Maria Miller, o Tarcísio e a Cecília Werner, e o Ilva Wortmann Becker e Eda Dammer Hoverdin. Muito bom dia. Obrigado a vocês pela sintonia. Em destaque, muito mais música. Música nova, trabalho com ele, Rogério Magrão e banda, o coração pirou.

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1: Quando temos 10 horas 48 minutos. Em destaque para você o terceiro e último bloco especial do horóscopo do dia. Previsão para hoje para você do signo de Sagitário, nascido do dia 22 de novembro a 21 de dezembro. Sua disposição irá ajudar a vencer os desafios. No amor, um convite pode surpreender. No trabalho, mantenha o entusiasmo. A cor do dia para você hoje é azul, o número da sorte o 21. Previsão para hoje também para você do signo de Capricórnio, nascido do dia 22 de dezembro a 20 de janeiro. O foco será seu maior aliado. No amor, reserve um tempo para quem você gosta. No trabalho, boas oportunidades aparecem. A cor do dia hoje para você é verde, o número da sorte o 5. Previsão para hoje também para você do signo de Aquário, nascido do dia 21 de janeiro a 19 de fevereiro. O dia favorece as mudanças positivas. No amor, uma conversa sincera fará bem. No trabalho, mostre o seu potencial. A cor do dia hoje para você é laranja, o número da sorte o 11. Previsão para hoje também para você do signo de Peixes, nascido do dia 20 de fevereiro a 20 de março. Mantenha a calma diante das decisões. No amor, a cumplicidade só aumenta. No trabalho, siga acreditando no seu esforço. A cor do dia hoje para você é cinza, o número da sorte o 17. Em destaque para você nesse bloco, Paulinho Mocelin, começando com o Menino Campeiro.

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1: Cuidado com o que você fala. Tem muita cobra disfarçada de gente por aí. A inveja, ela não tem rosto, não tem hora e nem avisa quando vai chegar. Tem gente que sorri na sua frente, mas torce pela sua queda. Em silêncio. Fica só na espreita, esperando o momento certo para dar o bote. Por isso, guarde os seus planos, proteja os seus sonhos no segredo aí do seu íntimo, do seu coração. Nem todo mundo que ouve deseja o seu melhor. O silêncio é seu escudo, sua defesa. Quem não escuta, não tem como te sabotar. Fale menos. Realize mais, porque enquanto você fala, alguém pode estar planejando como te parar. Mas quando você age em silêncio, ninguém tem tempo de te impedir. Só de ver acontecer. Sonhos em silêncio florescem longe do veneno da inveja. Deus te abençoe.
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2: Com certeza toca aqui quando temos 11:04. Bom dia.
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2: E a FIFA reage às acusações de manipulação e sai em defesa da arbitragem após a polêmica no Argentina contra o Egito. As críticas do selecionador egípcio Hossam Hassan à arbitragem do Mundial tiveram resposta. O presidente da Comissão de Arbitragem da FIFA, Pierluigi Collina, rejeitou por completo as acusações e garantiu que ninguém influencia as decisões dos árbitros nas competições organizadas pelo organismo. Ninguém pode afirmar que a arbitragem da FIFA pode ser influenciada por qualquer parte. Estas acusações não têm qualquer fundamento e não têm lugar no nosso desporto. Ninguém pode colocar em causa a integridade dos árbitros dos jogos do Campeonato do Mundo. E no embalo da Copa do Mundo FIFA 2026, Vozinha, o goleiro da seleção de Cabo Verde, tem negociações avançadas para jogar no Inter Miami. O clube da Liga dos Estados Unidos abriu negociações para contratar o veterano de 40 anos, que está livre no mercado desde o final de seu contrato com o Chaves de Portugal. Caso o acordo seja concretizado, Vozinha voltará a dividir o mesmo lado de Messi poucos dias depois de enfrentá-lo nos 16avos de final da Copa do Mundo. Chega no Champion com a participação do Jonathan Pacheco. 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
3: Onze horas e 15 minutos.
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6: Salvador do Sul disputa a Taça dos Campeões nesta sexta-feira. O Ginásio Municipal de Salvador do Sul é palco de uma grande noite de futsal nesta sexta-feira, dia 10 de julho, com uma programação especial que promete movimentar o esporte no município. As disputas começam já a partir das 7 horas da noite, com um amistoso entre as equipes do Bom de Bola Salvador do Sul e Bom de Bola Tupandi. Na sequência, às 8 da noite, ocorre o confronto da categoria sub-15 entre Paverama e Teutônia. Encerrando a programação às 9 horas da noite, Salvador do Sul enfrentará a Vesfália pela Taça dos Campeões, competição que reúne os vencedores da Copa Trancitos e da Copa Rota da Serra. Embalada pela conquista da Copa Trancitos, a equipe salvadorense busca levantar mais um troféu diante de sua torcida. A expectativa é de um confronto equilibrado entre as duas equipes que se destacaram em suas competições regionais, informou Mega Goglio.
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6: Muito bem, divulgando para você uma bela oportunidade de investimento. Vende-se sítio localizado em Campestre Baixo, no interior de Salvador do Sul, com 3 hectares, todo cercado com galpão, açude e documentação com escritura. Maiores informações, entre em contato pelo fone WhatsApp 519-9942-2599.
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6: E a empresa de ônibus Bento Transportes, que atende Salvador do Sul e a nossa região, está contratando motorista de ônibus rodoviário. A vaga para a cidade aqui de Salvador do Sul. Você pode deixar o seu currículo com a Elis ou com o Volmir Bianchi aí no Bazar e Livraria do Zeca, ou enviar através do e-mail rhbento@bentotransportes.com.br, ou entrar em contato através do fone WhatsApp 549-9274-5139, ou através do telefone convencional 54-3452-2977.
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6: E a rede de postos 10 em São Pedro da Serra tem vaga para frentista. Venha você também fazer parte da nossa equipe. Os requisitos: ser proativo, ter boa comunicação, disponibilidade e agilidade. Você pode deixar o currículo diretamente na rede de postos 10 em São Pedro da Serra ou através do e-mail adm@rede10.com.br ou entrar em contato através do fone WhatsApp 519-9837-7226.
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6: É paixão demais, chegando melhor com alma nova na nossa programação.

0: 11:33.
1: Olá, ouvinte da Rádio Nova Salvador. Aqui é Caroline Andréia Klein, advogada, e trago no nosso Minuto Jurídico esclarecimentos legislativos e as novidades no mundo do direito. Nos últimos dias, algumas contas no Instagram foram suspensas por usarem a imagem de crianças. Você sabia disso? O tema parece novo, mas a preocupação é antiga. Proteger crianças e adolescentes contra exposição excessiva, exploração comercial e riscos no ambiente digital. Com o chamado ECA digital, a proteção da infância na internet passou a ter regras mais claras. A lei reforça que família, escolas, sociedade, Estado e plataformas digitais têm responsabilidade compartilhada para proteger crianças e adolescentes online. Mas atenção, não é qualquer pessoa, conta ou foto que exige alvará judicial. O alvará é uma autorização do juiz, baseado no ECA, exigida quando houver conteúdo monetizado, que é com dinheiro, ou impulsionado, que explore de forma habitual a imagem ou a rotina da criança ou adolescente. Então, isso vale para perfis de influenciadores mirins, publicidade recorrente e conteúdo infantil para gerar receita. Então, não são os pais que terão as contas suspensas. E as escolas? A escola não está proibida de publicar fotos de atividades escolares, mas precisa ter cuidado. A autorização dos responsáveis, finalidade clara, proteção de dados e respeito ao melhor interesse da criança. O alerta aumenta quando a imagem dos alunos vira propaganda, anúncio impulsionado ou campanha comercial. Então, os dados devem ser tratados com muito cuidado. Na dúvida, antes de publicar ou impulsionar conteúdo com crianças, pergunte: isso é informativo ou explora a imagem? Protege ou expõe? Para mais informações, até o próximo Minuto Jurídico.
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0: 11 horas 37 minutos. Neste mês em homenagem aos colonos e motoristas, a Cresol reconhece e agradece a dedicação de quem cultiva o futuro e movimenta o progresso. O nosso respeito e gratidão a todos vocês.
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0: E não percam o Corpo de Bombeiros Voluntários de Salvador do Sul e São Pedro da Serra, promovendo a terceira noite das massas. O evento que ocorre amanhã, nesta sexta-feira, dia 10 de julho, aliás, dia 11 de julho, nesse sábado, portanto, dia 11 de julho, nesse sábado, a partir das 7:30 da noite, tem como local o Salão Paroquial dos Três Santos Mártires das Missões. Haverá música ao vivo com a Orquestra Municipal de Salvador do Sul e apresentação da banda Alma da Serra. Além disso, haverá brinquedos infláveis para as crianças. Lembrando que toda a renda será revertida em prol do Corpo de Bombeiros Voluntários. No cardápio, buffet de massas com 3 tipos de massas, 5 molhos especiais para todos os gostos. Comida boa, companhia boa e um propósito que faz toda a diferença. Você já pode adquirir seu ingresso antecipado por apenas R$55 e no dia R$65. Lembrando que crianças de 8 a 12 anos pagam somente R$30 e até 7 anos não pagam. 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
0: 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Atenção para os turnos disponíveis na parte da manhã em Salvador do Sul e à tarde em Barão e São Pedro da Serra, com disponibilidade aos sábados. Envie seu currículo hoje mesmo para pedrofir@hotmail.com.
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0: Em destaque, muito mais música, atendendo pedidos musicais muito especiais. Muito bom dia, Jacinta Schomer, em nossa sintonia. Reni Carlos Lourenç, na Bela Vista, desejando um abençoado dia para todos nós. José Silvério Rainer e família, lá no Paris Novo, aquele abraço. Também o Rock Nicolau Fritzen, Edith Fritzen, muito bom dia, obrigado a vocês pela sintonia. Tânia Neumann pediu a sua música, oferecendo para todos os ouvintes e nós da rádio. Quer curtir? Tá chegando em destaque nesse bloco. O melhor para você também curtir, viu? Seu Pause cantando a bela música Ninguém é Sozinha, do artista Anca Brasil. Ouçamos.

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3: 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Ouça, absorva, mude ações e pensamentos e comece a ser a pessoa que sempre quis ser.
4: Olá, aqui quem fala é o psicólogo Júnior Quisté. Você se recorda que em algumas vezes aqui eu tratei do assunto de que as pessoas estão cada vez mais desaprendendo a relaxar. Parece que as pessoas têm que fazer alguma coisa, senão elas não se sentem produtivas, ou também elas se acostumaram a sempre estar com sua mente acelerada, principalmente olhando para as telas e principalmente olhando para o celular. Mas hoje, nas minhas pesquisas que eu faço diariamente, eu tenho uma boa notícia. Presta atenção, cada vez mais brasileiros dizem trabalhar para viver e não viver para trabalhar. Entre os anos de 2024 e 2026, a parcela dos profissionais que concordam com essa afirmação cresceu de 64% para 75%, segundo a nova edição do Índice de Confiança do Trabalhador. No mesmo período, caiu a proporção daqueles que permanecem conectados às atividades profissionais durante as folgas, por exemplo, lendo e-mails ou atendendo ligações, assim como a dos que se sentem culpados por se afastar delas. Segundo esse estudo, o avanço da tecnologia tornou a desconexão mais difícil, mas também reforçou a percepção de que o cérebro precisa de pausas reais e de que uma vida significativa depende de tempo para relacionamentos, lazer e autocuidado. A ausência de descanso tem gerado insônia, irritabilidade, adoecimento físico e mental, esgotamento, isolamento social. As pessoas passaram a entender que a busca pela desconexão não é um capricho, mas uma estratégia de sobrevivência. Essa mudança, ela reflete um questionamento crescente da relação tradicional com o trabalho. Por muito tempo, nós acreditamos nessa ideia de trabalhar o máximo possível, ganhar o máximo de dinheiro possível, ser bem sucedido para um dia ser feliz. Hoje vemos que esse não é um bom plano, nem sabemos se vamos nos aposentar. O aumento dos problemas de saúde mental e os baixos índices de engajamento mostram que qualidade de vida e bem-estar não podem ser adiados indefinidamente. Não está bom para os profissionais e tampouco para as empresas. Repensar essa lógica é urgente. A relação com o descanso, porém, varia de acordo com a faixa etária. A geração Z é a menos propensa a permanecer conectada ao trabalho fora do expediente. 35% afirmaram continuar acompanhando questões profissionais durante as folgas. Profissionais mais jovens também são os menos propensos a sentir culpa por se desconectar. Os dados que eu levantei até aqui sobre trabalho, sobre descanso, se desconectar, são dados que deveriam nos fazer pensar sobre saúde. Durante muito tempo, descansar foi tratado quase como um prêmio, algo que a pessoa só poderia fazer depois de entregar tudo, responder tudo, resolver tudo, produzir tudo e estar disponível o máximo possível. Mas o corpo e a mente nem sempre esperam a agenda ficar livre. Na prática, muita gente só percebe que passou do limite quando o sono piora, a irritabilidade aumenta, o cansaço não passa, a pressão sobe, a alimentação desorganiza, a concentração diminui ou pequenos sinais do corpo passam a ser ignorados por tempo demais. Com o tempo, esse padrão é evidente que ele cobra um preço. A saúde não é construída apenas dentro do consultório, na hora do exame ou diante de um diagnóstico. Ela também é construída na rotina, na qualidade no sono, na alimentação possível, no movimento, nas relações, no acompanhamento preventivo, no tempo de recuperação e na capacidade de reconhecer limites antes que eles se transformem em sintomas. Cuidar da saúde não começa apenas quando aparece uma alteração no exame, mas aprendermos a não tratar o próprio limite como inimigo. Menos brasileiros sentem culpa por descansar. Tá aí uma boa notícia. Abraços, meu nome é Júnior Quisté, sou psicólogo e eu atendo pessoas através de videochamadas todos os dias. Invista sempre em sua saúde mental.
5: Obrigado, amor.
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1: Isso mesmo, e no dia que comemoramos, por curiosidade, o dia da Revolução Constitucionalista, o dia do médico oncologista e o dia mundial pelo desarmamento, além dos santos do dia de hoje, Santa Paulina do Coração Agonizante de Jesus, parabéns e muitas felicidades para os queridos aniversariantes do dia de hoje. Gabriel Rodrigues, Rogério Silva, a Cris Ribeiro, Vera Miller, Alexandra Hensel, Vanir Hanauer, Magali da Silva, Angela Miller Herbert, Terezinha Ort, Jonas Doiner, Gladys Kleinubing, Carolina Moirer, Lúcia Ivete Scherer, a Cris Romel, Matheus Araújo, Arlete Garcia da Silva, Margarete Gerlach, a Cris Leal, Leni Stephens, o Carlos Valdir Corran, Ariane Geuser, Silvane Winter, o Alexandro Pereira, o Leco. E nesse bloco também o pedido musical especial em nome da Maria Rita, fazendo sua homenagem especial para todos.

0: 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Meio-dia, 3 minutos. 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

0: Muito bom dia, 12 horas 7 minutos. A partir de agora você fica muito bem informado com as notícias principais do programa informativo de São José do Sul desta quinta-feira, dia 9 de julho, aqui pela Rádio Comunitária Nova Salvador, 87.5 FM, e contando sempre com apoio cultural muito especial do Sicredi Ouro Branco. Regularize seus débitos com a prefeitura. 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Lembramos que o parcelamento pode ser feito em até 12 vezes, o pagamento é digital e sem burocracia, e já é feita a baixa do débito da prefeitura já no dia seguinte. Não deixe, portanto, juros acumularem. 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Lembramos que o serviço está sujeito à cobrança de taxas bancárias. Atenção, MEI! Você sabia que o microempreendedor individual não paga taxa de alvará de funcionamento? Esse é um benefício previsto em lei, criado para facilitar a formalização e incentivar o desenvolvimento dos pequenos negócios. Mas atenção, o alvará de funcionamento continua sendo obrigatório e deve estar mantido em local visível no estabelecimento. Vem aí o Campeonato Municipal Interbairros de Futsal de São José do Sul. Lembramos que as inscrições estão abertas até o dia 15 de julho para as seguintes categorias: sub-12, sub-15, feminino livre, veterano 38+, master 48+ e força livre. Os jogos acontecerão nas sextas-feiras à noite, na Sociedade União, na linha Bonita Baixa, Sociedade Santa Cecília e no ginásio Ângelo Gabardo. Maiores informações e inscrições pelo fone WhatsApp 519-98420914 com o professor Venício. Atualização cadastral e declaração de rebanho 2026. Atenção, produtor, fique atento. O prazo para realizar a atualização cadastral e declaração de rebanho 2026 foi prorrogado somente até amanhã, nesta sexta-feira, dia 10 de julho. Agora você pode fazer tudo sem sair de casa com mais praticidade e agilidade. Mantenha seus dados atualizados e evite as pendências. Para maiores informações, procure a Secretaria da Agricultura do seu município. Regularize sua situação e contribua para o controle sanitário do rebanho. Formatura do PROERD. Na tarde da última sexta-feira, dia 3 de julho, os estudantes das turmas do quinto ano da Escola Municipal de Ensino Fundamental, professora Valéria Maria Kirch, e da Escola Estadual de Ensino Médio São José do Maratá, participaram da formatura do PROERD realizada no município de Barão. O momento celebrou a conclusão de uma importante etapa de aprendizagem, reforçando os valores como cidadania, respeito, responsabilidade e a importância de fazer escolhas conscientes. Um destaque especial para o aluno Enzo Pereira Viegas, da Escola Estadual de Ensino Médio São José do Maratá, vencedor da redação no município com um emocionante texto "A Pergunta que Mudou a Minha Vida". Parabéns pela conquista e por representar tão bem a sua escola. Parabenizamos também todos os formandos pela dedicação e agradecemos a Brigada Militar, aos instrutores do PROERD, às equipes escolares e às famílias que juntos contribuem para a formação de cidadãos conscientes e preparados para o futuro. Educação, família e comunidade, juntos construindo um futuro com mais segurança, respeito e cidadania. Recebemos no gabinete da prefeita a visita de representantes do Comitê de Gestão de Montenegro, que apresentaram o projeto de implantação de um campus do Instituto Federal de Educação, Ciência e Tecnologia para atender a nossa região. O encontro foi um importante momento de diálogo sobre a expansão do ensino público, gratuito e de qualidade, fortalecendo as oportunidades de formação técnica, profissional e superior para os jovens e toda a comunidade regional. São José do Sul agradece a visita e reafirma seu compromisso em apoiar iniciativas que promovam o desenvolvimento da educação e ampliem também o acesso ao conhecimento. Nesta segunda-feira, dia 6 de julho, os vereadores receberam a Comissão Gestora Municipal do Plano Municipal de Educação 2026 a 2036 para apresentação do diagnóstico de educação referente ao período de 2014 a 2026. Na oportunidade, foram apresentados os principais resultados, evidências, avanços, desafios e encaminhamentos que servirão de base para a elaboração do novo Plano Municipal de Educação, documento que irá definir as metas e estratégias para a educação no município nos próximos 10 anos. A apresentação foi conduzida pela presidente da Comissão Gestora Municipal, Veridiana Malman, reforçando a importância da participação do Poder Legislativo e do diálogo entre os diversos segmentos da comunidade na construção de um plano que represente as necessidades e os objetivos da educação de São José do Sul. Essas foram as notícias principais do programa informativo de São José do Sul, desta quinta-feira, dia 9 de julho, prometendo retornar na próxima quinta-feira, dia 16 de julho, com mais notícias importantes para você do querido município de São José do Sul, aqui pela Rádio Comunitária Nova Salvador 87.5 FM e contando sempre com apoio cultural muito especial do Sicredi Ouro Branco. Na sequência, vem aí o informativo da Imater para São José do Sul e região, aqui pelas ondas amigas da Rádio Nova Salvador. A todos vocês, um feliz, abençoado almoço e um ótimo final de semana.
1: Bom dia, ouvintes. Está começando o informativo da Emater, produzido pela Gerência de Comunicação da Emater do Rio Grande do Sul, com a apresentação de Taline Schneider e na técnica José Cabral. Discutir temas relacionados à cadeia produtiva da nossa PECAM, promover a difusão de conhecimentos e fortalecer como um todo uma cadeia produtiva que tem conquistado cada vez mais espaços na região. Estes são alguns dos objetivos do seminário da nossa PECAM, evento que chega à sua sétima edição nesta quarta-feira, 8 de julho, a partir das 8 horas, no Ginásio São Carlos, em Antagorda. Voltada a agricultores, técnicos e pesquisadores, a atividade contará com palestras, painéis, rodadas de negócios, exposições e outras atrações. Entre os destaques, também estará a exibição do documentário Mioto, pioneiro visionário à frente de seu tempo, que reconta a história do produtor Armínio Mioto, fundamental para a consolidação da cultura no município. A ideia é oportunizar a qualificação para os envolvidos, com discussões diversas a respeito de temas como planejamento da implantação e comercialização, podas, estruturação e produtividade dos pomares e sistemas de integração com a cadeia de ovinos. A área plantada do município tem crescido, já que há grande aptidão para o cultivo na região. Atualmente, são cerca de 500 hectares de nogueiras, com 400 desses em produção. Bem, hoje vamos ficando por aqui, mas amanhã tem mais informativo da Emater. Um bom dia a todos que nos acompanharam e até lá. Bom dia, ouvintes! Está começando o informativo da Emater, produzido pela Gerência de Comunicação da Emater do Rio Grande do Sul.
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0: Muito bem, 12 horas 21 minutos. 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

0: Muito bem, 12 horas, 26 minutos. Programa Caravana da Alegria acompanhando as quartas de final da Copa do Mundo 2026, que tem um jogo importante hoje, Cléo, a partir das 5 horas da tarde, nessa quinta-feira, França contra Marrocos.
1: Loivo, boa tarde, ouvintes. Boa tarde. É um jogo bacana, um jogo interessante, que sim, tem favorito, a França, mas que tem uma rivalidade, tem um contexto interessante, e certamente os marroquinos vão vender muito caro o resultado. E vou te dizer, não duvidem da seleção de Marrocos. França é franca favorita, mas a gente já viu cada coisa acontecer nessa Copa do Mundo. Geralmente os melhores times passam, tá? Mas daquele jeito, né? A França, por enquanto, vem navegando em águas tranquilas.
0: Mas
1: vai encontrar seu primeiro desafio mais forte nesta Copa do Mundo.
0: E pode surpreender, ser surpreendido, né?
1: Seleção de Marrocos que empatou com o Brasil na estreia da Copa e jogando melhor que o Brasil.
0: Olha aí.
1: É, vamos lembrar disso aí.
0: Então, não substituem de nenhuma forma, né?
1: Não, não. E fizeram semifinal na Copa do Mundo na edição passada no Qatar e agora se encontram uma fase antes, nas quartas de final.
0: E atualizando então o calendário dos confrontos das quartas de final, amanhã Espanha contra a Bélgica a partir das 16h, Cléo.
1: Loivo, a Espanha também é favorita, só que a Bélgica, do jeito que se classificou contra os Estados Unidos, vem cheia de moral. A Bélgica ficou devendo muito na fase classificatória, muito, tanto que todo mundo cravava que ia dar Estados Unidos contra a Bélgica, mas acabou que Donald Trump ajudou a motivar os belgas contra o seu próprio selecionado. Jogo duro, jogo complicado, mas eu acho que vai dar
0: a
1: Espanha.
0: E lembrando que a Espanha não tomou nenhum gol até agora no campeonato, né?
1: Pois então.
0: É, pode ser surpreendida dessa vez. Sábado, Cléo, às 18h, teremos o encontro entre Noruega e Inglaterra, Cléo.
1: Era para ser o Brasil, não foi?
0: Pois é.
1: Loivo, confronto de duas seleções que vem mostrando bom futebol na Copa e não de graça chegaram nessa fase aí. Mas acho que a Noruega não tem um conjunto tão forte quanto o inglês, né? Tem um melhor centroavante da Copa do Mundo, sim, que é o Alan, tem um ótimo articulador, mas o conjunto inglês, e pelo que a Inglaterra deixou assim naquela partida contra o México, aquela imagem muito positiva, de muita raça, muita determinação, lutou contra diversas adversidades, uma coisa que a gente não vinha vendo na Inglaterra nas últimas Copas, né? Além de ter qualidade, jogando com muito aguerrimento. Então, acho que tá mais para a Inglaterra.
0: E o Kane está sendo um diferencial, né?
1: E tem o Harry Kane, que também é um grande centroavante. O Alan é um pouco melhor, mas o Kane não fica devendo muito, não.
0: É verdade. E fechando com chave de ouro no sábado, então, é 22h, né, Cléo? Argentina contra a Suíça.
1: A Argentina é favorita, né? Mas a Argentina também era bem favorita contra o Egito e se classificou daquele jeito. E aliás, os egípcios ainda na maior bronca com a arbitragem, além dos brasileiros que secam a Argentina.
0: Então, tudo pode correr nesse final de semana.
1: Mas assim, Loivo, quartas de final é isso aí mesmo, tá? Confrontos de bons times, ninguém chegou por um favor nessa fase, não. Todo mundo teve seus méritos, mas a competição vai afunilando, né? E aí é o detalhe que acaba decidindo boa parte dos jogos.
0: E ó, o detalhe interessante, né? Pode ocorrer que nem nas casas de aposta, né? Tá dando que vai dar novamente França contra a Argentina na final.
1: E é o que eu te falei antes de começar a Copa, que eu cravava que essa seria a final, mas dessa vez seria um título pra França.
0: E pode acontecer, né? Seria interessante, né, Cléo? Mas
1: eu gostaria. Eu tô com medo, todo mundo que eu torço, tu já ouviu falar do Rei Midas, que já. Tudo que ele tocava virava ouro. Tudo que eu toco na Copa vira lata, Loiva. Então, eu acho, quer saber? Eu acho que vou torcer pra Argentina pra agorar a Argentina.
0: Tá aí o recadinho, Cléo. Temos lançamento desta super banda de Maratá, que vai lançar hoje nas redes sociais, só a partir das 18h, essa música. Banda 0800, novamente. Pra habilitar o seu almoço, com o medley número 8 já, Cléo.
1: Medley número 8.
0: O nome deste medley é da bandinha A Valsa. Olha aí.
1: Isso, mas dura quanto tempo essa música?
0: 3 minutos e pouco.
1: Ah, não, é rapidinho. Achei que ia ser um pouquinho mais.
0: Vamos dizer que é um belo pupurri.
1: Vamos então. Lá, então.
0: Vamos chegando, então, com a banda 0800. Maratá, e você já pode pedir na nossa programação. Meu amigo Alex nos mandou, então, essa é exclusiva para alimentar o seu almoço.

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1: Meio-dia e 35 minutos.
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1: Doze horas mais 38 minutos desta quinta-feira, dia 9 de julho. Tempo bom em Salvador do Sul, temperatura na casa dos 18 graus. Esquentando, prenúncio da chuva que vem por aí. Esse é o programa do meio-dia. A gente vai junto com você até o meio-vinte com música, informação e utilidade pública. 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Para quem a gente traz as manchetes de destaque das últimas horas. Polícia pede prisão da mãe de menino morto após ser espancado pelo pai via mão. Ministro da Fazenda cobra cerca a fintechs e diz que Banco Central com Campos Neto permitiu anarquia no setor. Ministério Público pede afastamento de 2 secretários e 3 servidores de Viamão por suspeita de fraude no transporte municipal. Polícia faz operação contra agiotas após homem perder dinheiro de amigos em apostas, fugir do estado e família receber ameaças. Polícia Federal apreende espingarda em nome de Bolsonaro no Rio Grande do Sul. São Paulo cancela jogo treino contra o Inter. Futebol, daqui a pouco mais, às 5 horas da tarde, pela Copa do Mundo, jogo das quartas de final, França contra Marrocos. O primeiro semifinalista da Copa será conhecido, portanto, logo mais. Abrindo a parte musical do programa do meio-dia, banda G10.

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Chegando às 12 horas, mais 52 minutos, a gente vai prosseguindo com o programa do meio-dia desta quinta-feira, de sol, com algumas nuvens, temperatura de 18 graus. E vai esquentar, vai passar dos 20 graus durante a tarde. 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Notícia de Salvador do Sul, município foi contemplado com recurso de R$1 milhão para a construção de duas novas pontes de concreto na comunidade de Linha Comprida. O investimento é com recursos do programa Conexões RS do governo do estado. As novas estruturas vão ser construídas em dois locais estratégicos da localidade, uma nas proximidades do campo do Juventus e a outra não tão distante dali, né? Próximo à Igreja Católica. Além do recurso estadual, a Prefeitura de Salvador deve investir cerca de R$200 mil como contrapartida, o que leva o investimento para aproximadamente R$1 milhão e R$200 mil. O ginásio poliesportivo será palco nesta sexta-feira de grandes jogos pela Taça dos Campeões, jogos únicos, jogos decisivos. Antes disso, né, às 7 horas da noite, haverá um amistoso entre as equipes do Bom de Bola Salvador Sul e Bom de Bola Tupandi. Na sequência, às 8 horas da noite, ocorre o confronto da categoria sub-15 entre Paverama, campeão da Copa Transitro Sicredi de Futsal nessa categoria, e Teutônia, que ganhou a Copa Rota da Serra Cressol. Fechando a noite, às 9 horas, tem confronto de Salvador do Sul, campeão Força Livre da Copa Transito Sicredi, contra o campeão dessa mesma categoria na Copa Rota da Serra, que foi Vesfalha. Salvador do Sul tentando manter o embalo da recente conquista da Copa Transito, buscando mais um caneco agorizado aqui do município. Vá ao ginásio, né? Vamos prestigiar. Não vai estar tão frio assim sexta-feira, né? O público merece ser bem interessante. Trazendo mais música, Rainha.

0: 1:03.
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2: Notícia do portal G1. A Polícia Civil deflagrou uma operação contra o esquema de agiotagem e extorsão na região metropolitana de Porto Alegre. Ação que mobilizou 50 policiais civis, cumpriu 2 mandados de prisão em busca e apreensão. Investigação conduzida pela 3ª Delegacia de Polícia de Canoas começou após um homem perder dinheiro em apostas online, recorrer a criminosos e fugir do estado, deixando a família como alvo de ameaças. Um dos investigados foi preso no bairro Santa Rosa de Lima, na Zona Norte, na capital gaúcha. O suspeito foi detido em casa e encaminhado para a Delegacia Regional em Canoas. O segundo mandado de prisão foi cumprido em outro endereço da região metropolitana. O caso começou a ser investigado a partir de um boletim de ocorrência registrado por familiares do devedor. Segundo a polícia, o homem arrecadou valores com um grupo de amigos para a confecção de camisetas comemorativas. No entanto, ele utilizou o montante em uma plataforma de apostas online e perdeu todo o dinheiro. Desesperado, o homem recorreu a pelo menos 14 agiotas para tentar repor o valor. Alvo de ameaças de morte e tentativas de extorsão, ele fugiu do Rio Grande do Sul para outro estado.
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3: O mês 6. Aquele sertanejo para você aqui no programa do meio-dia. 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Presenteando com uma linda flor, você pode demonstrar os mais diversos sentimentos: amor, afeto, carinho, gratidão e por aí vai.

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0: mais. Finaleira do programa do meio-dia dessa quinta-feira. Na sequência, vem aí a Liliane Hermes.
1: Você também nunca me procurou. E depois...
0: 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E às 18h aqui estaremos novamente com o Paradão.

0: meus queridos Jorge e Matheus,
1: meus queridos Guilherme e Santiago.

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1: Uma hora e 1:30.
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0: Cá estamos. Boa tarde. Estamos chegando para mais um Show da Tarde até as 4h30. Hoje, dia 9 de julho de 2026. Obrigadão pela tua companhia, pela tua audiência, parceria, amizade. Muito boa tarde. E que tarde linda, hein? Tá bonita, mais uma tarde bonita, mais um dia bonito pra conta. E isso é bom, só que, né, aproveitem bastante hoje. Tem probabilidade, grande chance de chuva para amanhã. Então aproveita o máximo esse sol maravilhoso. Muito boa tarde. 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Também presente por aqui no Show da Tarde. 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Então vamos lá, a próxima por aqui é com Gustavo Lima. Já espero o teu oi, aguardo o teu boa tarde, que é sempre importante a todos nós. Excelente trabalho, excelente chimarrão, as lidas de casa, os afazeres domésticos, que não são poucos, né? Ainda mais quando tem sol, a mulherada tem muito o que deixar em dia em casa. Muito boa tarde, Gustavo Lima, chegando com Vagabundo.
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dizem, né? Será que sim ou não? Você que tá dizendo, né, Gustavo Lima? Aí, 1h46, já vamos mandar aquele alô especial. Os primeiros que mandam um oi merecem todo o nosso carinho e atenção. É ele, José Silvério Rainer, em Pareci Novo. Muito boa tarde, Alas Ristes. Alas Ristes, tudo bem, Silvério? Um grande abraço para ti e para Andréa. Teu pai Lucindo Rainer, aqui em Salvador do Sul. Ótima tarde. Ela também já está na área, Reni Lorenz. Oi, amiga. Tudo bem? Tudo certo? Não tem como não estar tudo bem, né? Com uma tarde linda como essa. Reni Lorenz, um beijão, minha amiga. Na sequência, Henrique Juliano com Abre a Janela. E faz como a Reni e o Silvério. Já envia o teu oi, manda o teu abraço, pede a tua música preferida aqui na programação.

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0: na voz de Ícaro e Gilmar, mais participação de Humberto e Ronaldo antes de voltar pra casa e a ferro e fogo.
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0: 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São 1h57, vamos lá com mais um pupurri bem bacana aqui na nossa programação. Vem comigo, estamos só iniciando, é show da tarde.

0: Coisa linda.
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4: Muito bem, quando são 2:05, 2:05, show da tarde, o nosso giro de notícias. Perseguição entre Carlos Barbosa e Barão resulta na apreensão de 230 litros de agrotóxicos estrangeiros. Na madrugada desta quarta, dia 8, a Polícia Rodoviária Federal, a Brigada Militar, apreenderam 230 litros de agrotóxicos de origem estrangeira após a perseguição de um veículo que fugiu de uma ordem de parada. A ação ocorreu no município de Barão após o acompanhamento iniciado em uma rota alternativa pela ERS 453, passando por Carlos Barbosa. Dois homens naturais de Santana do Livramento foram presos. Durante a fiscalização, os policiais localizaram no banco traseiro e no porta-malas de um carro alugado, emplacado em Belo Horizonte.

0: Horizonte 130 litros de agrotóxico Calister e 100 litros de cianamida hidrogenada, ambos de origem uruguaia. Aos policiais, os envolvidos confessaram que haviam trazido os produtos de Santana do Livramento e que a carga seria entregue e comercializada na região de Bento Gonçalves. O condutor de 31 anos possuía antecedentes por descumprimento de medida protetiva e lesão corporal. Os dois homens, os agrotóxicos apreendidos e o veículo foram encaminhados à Delegacia da Polícia Federal em Caxias do Sul, onde foi lavrado flagrante pelo crime de descaminho. 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
0: 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E olha só, agora a gente vem com essa daqui, essa música é bacana demais. Já ouviram? Você já ouviu Suíte 2? Vamos curtir no Show da Tarde.

Tá aí no Show da Tarde, a gente traz os lançamentos, as mais tocadas, as regravações. Tem muitas músicas antigas que estão sendo regravadas, né? Pelos novos sertanejos ou até mesmo pelos mais antigos, só que com uma roupagem, digamos assim, diferente, né? Deixa eu mandar um abraço muito especial pra ela que ligou aqui. É a Jandira Alves. Tudo bem, Jandira? Um beijo muito especial pra ti, tudo de bom, uma abençoada tarde, um beijão para Jandira na nossa audiência. Tem mais música? E agora a gente traz César Minotti Fabiano, essa música é bacana demais, chamada Poeira da Estrada, e tem a participação de Fernando e Sorocaba. Pra ti, Jandira, um beijão.

0: Fernando Sorocaba.
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1: Eu acho que já tá na hora, né? Vamos? Posso por aqui, já vai? Ok, bora.

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Beleza, organizando aqui alguns avisos, informações e também convites. Exame de visão, o optometrista Vandré Paza, tá? Vai estar em Salvador do Sul no dia 14 de julho. Então, você, o senhor e a senhora que precisam fazer exame de visão, terça-feira, 14 de julho, agende o seu horário através do 519-8013-5633. Ele atende no prédio Premier, aqui em Salvador do Sul. Então, a próxima data será dia 14 de julho. Agilize o seu horário. 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Parei de viajar por ela. E assim a gente segue a nossa programação musical. Jandira, um beijão pra senhora. Muito obrigada por escolher a Rádio Nova Salvador. Ela que não é natural da nossa região. Na cidade dela, ela escutava a Rádio Ametista, né? E aqui ela escolheu escutar a Nova Salvador. E a gente agradece demais a escolha, a parceria e a amizade da senhora. A Jandira tá tomando um chimarrão, um mate, como ela falou. E olha que cuia linda, enfeitada. Tá bonita a tua cuia, assim como está a nossa tarde, né? Maravilhosa. Um beijo, fique bem, a gente vai trazer para ti. Não sei se a senhora gosta, mas acredito que sim. Vamos trazendo para a Jandira, em Júlio de Castilhos, e para todas as demais ouvintes que gostam de Amado Batista. Amado Batista canta com Kel Smith, Então Volta. Para as minhas amadetes de plantão, cadê elas? Onde estão elas? Tô te esperando aqui no WhatsApp.

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0: bem, vamos seguindo, 2:39. Nosso giro de notícias, as principais notícias em destaque: menino de 3 anos espancado por não dar bom dia ao pai morre no Rio Grande do Sul. Missionário dos Estados Unidos confessou o crime e foi preso. Órgãos do menino de 3 anos, após ser espancado pelo pai, são doados. Missionário dos Estados Unidos confessou e foi preso no Rio Grande do Sul. O Estado falhou, admite o prefeito de Viamão sobre missionário dos Estados Unidos. Essa notícia eu nem gostaria de dar hoje, porque, claro, todos acompanharam, né? Porque ela repugna, né? A gente fica revoltado com uma situação dessas, de um pai chegar ao ponto de fazer uma crueldade dessas. Eu fiquei surpresa, fiquei muito triste hoje ao meio-dia quando assisti o Jornal do Almoço, e não tem como ser diferente, né? O menino, então, veio a falecer e os órgãos foram doados, né? Por uma iniciativa aí. Ele que estava na UTI do Hospital do Pronto Socorro de Porto Alegre. Seguimos na nossa programação, 2:41, giro de notícias juntos com o Mega Goglio.
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2: Oi, Rafa Augusto.

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3: Muito bem, quando são 3:08, 3:08. Vamos ao nosso giro de notícias na programação. El Niño será um dos maiores já registrados, diz a agência dos Estados Unidos. O fenômeno climático El Niño ganhou força ao longo do último mês e é muito provável que esteja entre os maiores já registrados quando atingir seu pico entre outubro e dezembro, segundo previsões americanas divulgadas nesta quinta-feira. O El Niño aquece as temperaturas da superfície do mar no centro e no leste do Pacífico Equatorial, provocando mudanças globais nos padrões de vento, pressão atmosférica e precipitação. Em sua atualização mais recente, o Centro de Previsão Climática dos Estados Unidos informou que há 81% de probabilidade de ocorrer um episódio muito forte de El Niño entre outubro e dezembro, o que os colocaria entre os maiores eventos desse tipo desde o início dos registros históricos em 1950. Meu Deus do céu, né? A gente fica muito preocupado. Seguimos na programação musical e a pedidos. Boa tarde, Neuza Klein. Neuza Klein na nossa sintonia. Boa tarde, Lili, tudo bem? Eu quero a música Linha do Tempo com Victor e Léo. Para todos que escutam teu programa e para vocês da rádio, uma ótima tarde. Uma ótima tarde pra ti também, Neuza. Um beijão. Na sequência, a gente curte Na Linha do Tempo, Victor e Léo, Jorge e Matheus, Vou Voando, e ainda Léo Magalhães com A Fila Anda. Vem pro Show da Tarde também. Pede a tua música preferida. Daqui a pouquinho, nosso Top Bandas do Sul.

Victor e Léo na programação, na linha do tempo, especial para Neuza Klein. Também na nossa companhia, muito boa tarde para Ilori Guever. Boa tarde, Ilori. Bom Chima. Tá no Chima, chimarrão, Ilori. Beijo pra ti, um alô pro Cueia, toda a família. Maria Inês Roden, a Inês, na nossa companhia, também deve estar com um chimarrão prontinho, né? Beijo grande a Inês Roden na nossa companhia. Boa tarde para o Paulo e toda a sua família. E agora a gente curte Jorge Mateus.

0: Obrigado!
1: Obrigado.
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7: Muito bem, você liga, participa, envia sua mensagem, te aguardo por aqui. Agora 3:24, vamos falar um pouquinho do craque Cristiano Ronaldo. Talvez muitos saibam, mas talvez muitos também não saibam da história do jogador Cristiano Ronaldo. O pai do Cristiano Ronaldo, ele era chamado de bêbado quando dizia que o filho seria o melhor do mundo. Cristiano Ronaldo cresceu num dos bairros mais pobres na Ilha da Madeira, casa pequena, dividida com irmãos. A mãe limpava casas e cozinhava para fora. Às vezes faltava comida, e aí ele, Cristiano e os irmãos esperavam as sobras na porta de um McDonald's. A dor maior, porém, não era fome, era o pai, José Diniz, que voltou quebrado da guerra em Angola, sem trabalho, sem apoio, e foi se perdendo no álcool. Dentro de casa, isso significava silêncio, brigas e um homem se apagando aos poucos diante do próprio filho. Ao mesmo tempo, neste estado, aquele pai acreditava. Trabalhava de roupeiro no clube onde o jogador, hoje Cristiano Ronaldo, menino ainda, começou. Chamava todo mundo para ver o garoto jogar e repetia sempre a mesma frase, que na época soava como um delírio: meu filho vai ser o melhor do mundo. José Diniz, pai de Cristiano Ronaldo, morreu em 2005 com o fígado destruído. Cristiano tinha 20 anos. O pai foi embora antes da primeira bola de ouro, antes dos títulos, antes de ver a frase virar verdade diante do mundo. Foi ali que Cristiano Ronaldo tomou uma decisão. Nunca mais encostou em álcool, não por protocolo de atleta de elite, mas por memória, por ter visto de perto o que a bebida faz com o homem e com a família inteira. Então, quando Cristiano Ronaldo marca um gol grande e aponta o dedo para o céu, como fez no pênalti pela Copa, não é pose dele, é um filho conversando com o pai que não aguentou ficar. É ele dizendo em silêncio: viu, pai? O senhor tinha razão. Ninguém escolhe a dor que carrega desde criança, mas tem gente que transforma cada ferida numa razão a mais para vencer. Bacana a história, né? Todos têm a sua história. São 3h27. E vendo ele hoje, né, com tudo que ele tem, que ele conquistou, carrega a mãe dele junto em todos os lugares, né, pelo reconhecimento da luta dela, isso é bonito demais. Mas para vocês verem, né, às vezes a gente só enxerga as vitórias e não sabe tudo que uma pessoa já passou na vida. 3h27, vamos lá, vocês lembram dessas? A gente vai trazendo as antiguinhas por aqui no nosso desfile de bandas.
0: Lembra dessa? O Baile Bom, Pacini, Mosman, Sus, Fla ou Bela Vista. Os bailes e as bandas da época. 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
7: Recordar é viver e a gente vem com eles. Brilha som, a lua e a noite.

0: lua e a noite, que maravilha recordar os sucessos do Brilhação. São 3h31. Oi, meu amigo Murilo.
1: Oi, Lília, aqui é o Murilo da Borracharia Tel. Manda uma música aqui pra nós.
0: Claro que sim, um abraço pra ti, Murilo. Tudo de bom pra ti, toda a tua família, pessoal da Borracharia Pneus e Artel. Fala assim, Murilo, agora. Olha pro lado e fala assim: vamos trabalhar, gurizada. Que maravilha, recordar é viver. San Marino no Show da Tarde.
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0: musicão. Musicão do São Marino. Dois apaixonados. É show de bola! Vamos ao convite especial para a terceira noite das massas. Será no dia 11 de julho, sábado, no Salão Paroquial Três Santos Mártires das Missões, com a Orquestra Municipal de Salvador do Sul, música ao vivo, animação, banda Alma da Serra, dia 11 de julho, marca aí. Toda a renda em prol dos bombeiros voluntários, antecipado R$55, no dia 65 vai ter brinquedos infláveis, então evento para toda a família. Com apoio do Sicredi, Mega Goglio, Grupo Solar, Loja Solar, Naturovos e o Evo. Lembrando que daqui a pouquinho tem o nosso baú. O baú no show da tarde vai ser aberto daqui a pouco e já tem pedido musical. Envie o seu também.
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0: Os reis do baile, os atuais, eu duvido. Muito bem, foi a última do nosso desfile de bandas por aqui no Show da Tarde. Na sequência, recadinho dos nossos apoiadores culturais. Não esquece, hein? 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

0: Muito bem, 3:47. Tinha dado aí um nublado, o sol se escondeu, mas agora voltou. Voltou!
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0: Show de bola!
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0: 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E agora a gente vai abrir o baú no show da tarde, tá na hora, daqui a pouquinho os aniversariantes do dia, junto com as farmácias associadas. Abre o baú, Lili. Claro, vou abrir agora.
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0: Chegando o primeiro pedido musical, confesso que ela me surpreendeu. Ladi Renner quer curtir Chiquititas, a novela que passou no SBT. Eu conferi a primeira versão da Chiquititas, depois quando a minha filha assistiu a versão brasileira da novela Chiquititas, e a gente vai relembrar agora com Remexe Coro Chiquititas.

Novela Chiquititas. A novela Chiquititas ganhou duas versões de enorme sucesso no SBT. A primeira foi produzida em parceria com a Argentina entre 1997 e 2001 e teve um remake nacional adaptado por Iris Abravanel, esposa de Silvio Santos, que foi exibido entre 2013 e 2015. Então, tá aí. Eu acompanhei a primeira versão. 1997 foi a versão pioneira. A primeira versão brasileira foi um marco na televisão, exibida entre 97 e 2001, em 786 capítulos, divididos em 5 temporadas. A trama foi gravada diretamente da Argentina, nos estúdios da emissora Telefe. Legal, né? Seguimos na nossa programação e tem mais, abrindo o baú por aqui com ela, Diana, Quero Te Ver Sorrindo.

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2: Pra quem gosta das antiguinhas, então gruda aqui, te liga no Show da Tarde, a Jandira em Julinho com aquele mate gostoso, e a gente traz mais uma com Ed Wilson. Eu morro de saudades de você.

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2: Vai começar a festa, pessoal. Vamos cantar para aniversariantes.

0: Parabéns a todos os aniversariantes do dia. Hoje, 9 de julho. São eles, os aniversariantes do dia, amigos da Nova Salvador no Facebook. Parabéns para Magali da Silva. Felicidades, Lúcia Ivete Scherer. Parabéns para Matheus Araújo. Mas antes vou fazer. Felicidades para Arlete Garcia da Silva. Pode preparar. Parabéns para Margarete Guerla. Aniversário. Por isso quero te homenagear. Muitas felicidades para Cris Leal. Comentar. Parabéns para Cris Ribeiro. Pode preparar. Felicidades para Leni Stephens. Parabéns, Carlos Valdir Cohan. Parabéns, Ariane Gelzer. Meu amigo. Muitas felicidades para Silvane Winter. Viemos pra te desejar. Queremos parabenizar ainda Gladys Kleinabin. Muitas felicidades para Gladys. Feliz aniversário para Vanir Hanauer. Muito amor no... E também para Alexandro Pereira. Em nome das farmácias associadas Barão São Pedro e Salvador do Sul e o Show da Tarde. Feliz aniversário pra você. Muito bem, assim a gente vai seguindo na nossa programação musical por aqui, juntos com a Rede de Postos 10, que logo mais também traz a previsão do tempo completa. Também é importante dizer que amanhã, dia 10 de julho, sexta-feira, vai ter a transmissão da Taça dos Campeões Salvador do Sul. Pelo canal aí no Facebook, é só você acessar e estar interagindo. Só que o convite é para ir até o jogo no Ginásio Municipal de Salvador do Sul. Então marca já te programa, leva a família, vai com os amigos. Amanhã, sexta-feira, início às 20 horas, Ginásio Municipal de Salvador do Sul, os confrontos categoria sub-15, Paverama versus Teutônia. Categoria Força Livre, Salvador do Sul versus Vesfália. Isso é brincadeira, viemos pra te desejar. Amanhã, aqui em Salvador do Sul, a Taça dos Campeões 2026. Feliz aniversário. Leva a tua torcida. Saúde e muito amor no coração. Seguimos por aqui então, abrindo o baú no Show da Tarde. Afinal de contas, recordar é viver.
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0: Nosso amigo Silvério em Pareci Novo. Oi, André, um beijo, tudo de bom? Vamos curtir o pedido deles, Beijo na Boca com Fábio Júnior.

0: Cavaleiros do Havaí com o Papa é Pop. Lançada em 1990, o Papa é Pop. A música O Papa é Pop é um dos maiores sucessos dos Engenheiros do Havaí, composta por Humberto Gessinger. A canção, ela aborda espetacularização e mercantilização da vida pública, criticando como figuras históricas, políticas e até religiosas, como o Papa João Paulo II, que são transformadas em meros produtos pela mídia e pela cultura de massa. Deu o que falar essa música. A ideia central surgiu do conceito dos 15 minutos de fama, né? E foi influenciada pelo atentado que o Papa, ele sofreu em 1981, evidenciando que até os mais intocáveis estão vulneráveis à exposição midiática, ou seja, até os mais intocáveis, como o Papa na época, estão vulneráveis à exposição da mídia, das redes sociais hoje em dia, na época das mídias como televisão e rádio. O Papa que sofreu um atentado em 1981. Bom, é isso, um pouquinho de história por aqui sobre as canções. O Papa é Pop, Engenheiros do Havaí, são 4h15, daqui a pouquinho a gente continua com mais músicas nos últimos minutos do Show da Tarde.
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0: Vamos lá, vamos trazendo a previsão do tempo por aqui com a Rede de Postos 10. Neste momento em Salvador do Sul, estamos em 21 graus. Tempo ensolarado, mínima para hoje, quinta-feira, 8 graus, máxima 23 graus, umidade relativa do ar em 58%, ventos a 3 quilômetros horários. Previsão é de queda na temperatura para os próximos 4 dias. Amanhã, sexta-feira, dia 10 de julho, mínima de 13, e as máximas vão ficar mais baixas. A máxima para sexta-feira será de 17 graus, com previsão de chuva leve. Volume de chuva previsto para sexta-feira, 2,2 milímetros. Umidade relativa do ar ficando em 91% para amanhã, ventos a 6 quilômetros horários. Quando são 4:19, a previsão do tempo por aqui, junto com a Rede de Postos 10.
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0: Muito bem, a vaga de trabalho na Lancheria Três Marias do Bela Vista, aqui em Salvador do Sul. Lancheria Três Marias está contratando a vaga na cozinha. Se você é organizado, dedicado, gosta de trabalhar em equipe, venha fazer parte do nosso time. Precisa ter disponibilidade para trabalhar sexta, domingo à noite. Horários a combinar. Interessados, entre em contato pelo fone WhatsApp 519-9732-1300. A Rede de Postos 10 está com vaga para frentista em São Pedro da Serra. Ser proativo, ter boa comunicação, disponibilidade e agilidade. Se você se interessa na vaga de frentista na Rede de Postos 10 em São Pedro da Serra, entre em contato no fone WhatsApp 519-9837-7226 ou leve o seu currículo até o posto 10 em São Pedro da Serra. E vamos lá, nosso amigo ouvinte Ari Rechtenwald, que bacana que tu lembrou disso. Toque uma música da cantora que faleceu ontem, para nós recordarmos. Músicas top na tua programação. Muito obrigada, Ari, tudo de bom para vocês. Faleceu ontem Bonnie Tyler e a gente traz por aqui para recordar.
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Sim, minha querida ouvinte Yara, ela faleceu. A aclamada cantora galesa Bonnie Tyler faleceu aos 75 anos no hospital em Faro, Portugal. Ela estava internada desde maio após complicações decorrentes de uma cirurgia intestinal de emergência. A artista britânica marcou a música com sua voz rouca e inconfundível. Nascida no país de Gales, Bonnie construiu uma carreira de mais de 5 décadas. O seu timbre de voz rouca, característico, surgiu de forma marcante após uma cirurgia nas cordas vocais em 1977. E, para quem não sabe, ela que é a cantora que lançou a música Total Eclipse do Amor, que é tão conhecida e teve a versão brasileira, é dela a música Total Eclipse do Amor, um dos maiores sucessos de todos os tempos, alcançando o topo das paradas globais, gravada em versão brasileira também, Total Eclipse do Amor. Então, faleceu ontem Bonnie Tyler. Um abraço para Yara Maria Hoffmann na nossa audiência. Sim, ela ainda estava linda, aos 75 anos estava linda, linda, uma loira muito linda mesmo. São 4h25, a gente vai ficando por aqui. Na sequência, João Carlos Moirer, ele vem com o Bailanta. Beijo! Tu vai gostar dessa aqui também, Yara. Beijo, até amanhã, gente. Amanhã já é sexta de novo. Tchau, tchau!

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1: Quatro horas e 4:30.
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Muito bem, boa tarde, estamos chegando. Até agora você esteve na companhia da Liliane Hermes, a vulga Lili, né? Lili. Lili é para os amigos mais íntimos, para as amigas. Para nós é a nossa colega Lili, né? A nossa colega Lili sempre nos dando aquele a força toda especial da rádio. Aliás, quando nós abrimos a Rádio Nova Salvador, a Lili foi no primeiro dia, no dia 10 de junho de 2013, uma das comunicadoras daquela época da Nova Salvador FM. Estamos começando Bailanta hoje por um motivo especial. Nossa colega Tita perdeu na manhã de ontem a sua mãe, né? A Alma. A gente teve a oportunidade ontem à tarde lá dar uma força para Lili, para os seus familiares, para os seus amigos. E eu tenho certeza que a Lili, como os demais colegas da rádio, querem fazer uma homenagem bem bagual nossa para Tita, para os seus familiares, alguns que fazia tempo que eu não enxergava, encontrei ontem lá, e certamente a dona Alma. Tita, se tu tá me escutando agora, ela se tornou uma estrelinha, ó.

0: Obrigada, gente, obrigada. Tô aqui babando eles aqui, aí o DVD não continua, né? Obrigada, muito obrigada.
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2: Olha, não tem motivo para ligar nenhum momento do dia. Falo sempre de manhã cedo, das 6 até as 19 horas, tem locução. À noite tem uma programação especial para você na 87.5 F. Mas eu gostaria que você participasse do Bailanta hoje, né? Hoje de manhã, a Tita e os seus familiares se despediram da mãe Alma, que faleceu ontem aos 91 anos de idade, e com certeza não seria justo, né, a gente pedir para a Tita, num dia de dor para ela, vir fazer o programa. Então, ontem mesmo falei com ela, e ontem já anunciei que ia estar hoje à tarde aqui, e aqui estou. O nosso WhatsApp é 998959401. Eu falei 998959401. Alô, Yara, Maria Hoffman, na linha Canjerana. Reni e Carlos Lourdes, subprefeito e subprefeita do Morro Bela Vista, na nossa companhia. Alô, pessoal da Borracheria Hertel, toca uma música pra nós aqui na Borracheria Hertel. Um abraço ao Décio e a todos os seus familiares. Que barbaridade!

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1: Vamos lá, Bailanta no ar aqui na Nova Salvador FM. Daqui a pouco tem o primeiro jogo das quartas de finais da Copa do Mundo, né? Marrocos e França, daqui a pouco às 17 horas. José Silvério Rainer, boa tarde, Alles Richtig. A música Cartinha Linda do Corpo e Alma. Ah, tu tem bom gosto, né? Tu já tem bom gosto sendo colorado, então pedindo essas músicas fico mais feliz. Mas essa aqui, José Silvério, já que tu é um homem que trabalha aí no pomar, nas roças, escuta essa aqui, ó.

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2: A melhor programação, claro que você tem aqui na Nova Salvador FM 24 horas por dia. Quero ver fazer igual. Quero ver. Pago pra ver. Bom, na nossa companhia, a Tita acordou de acabou de levantar do descanso e ela e o André já devem estar no segundo chima aí, né? Um grande abraço, Tita, André. Obrigado pela companhia. Eu tenho uma música na memória, vou tentar achar ela, Tita, que combina com a música mãe, né? Eu não tenho mais minha mãe e muita gente não tem mais a mãe, por isso eu sempre falei aqui e tocava a música, né? Não adianta no dia da morte, né? A música fala tudo, não adianta no dia da morte. A gente tem que visitar os pais da gente em vida sim, tá? Vou tocar música agora para Ilori Guiver. Essa caixa véia tá me desejando boa tarde. Boa tarde para ela, que é a primeira dama aí do bairro Estação. Vem aí a música que o José Silvério me pediu. E ele tem bom gosto, ó.

Vamos lá, Bailanta. Olha, amanhã sexta-feira, vai ter tripa grossa lá no Bar do Passarinho. Quem faz a tripa grossa é o José Ritter e a sua esposa Vera. Sua esposa Vera é lá no Bar do Passarinho. Tem que encomendar antes, né? Deixa eu achar o número do telefone aqui para você ligar pro José Ritter. O telefone dele, vamos ver aqui. Tudo que é ligeiro demais não tem graça. Vamos ver aqui o que tem aqui lá do telefone de contato. O contato é 980-29-41-45. 980-29-41-45. Ou Caivone lá no Bar do Passarinho. O valor é R$40. É tripa recheada, tá? O José antes me mandou uma foto das tripas que ele fez, né? 15 quilos ele fez recheada hoje. Então, vai ter muita carne para muita gente comer, né? O problema é o fim de semana que tem muita coisa aqui, né? Hoje à tarde, ainda em São Pedro da Serra, o pessoal me contou que não fecha redondo isso, porque nesse fim de semana, por exemplo, amanhã tem tripa grossa lá no Bar do Passarinho. Sábado tem festa do peixe lá na Associação da Vila Nova. Tem aqui no Salão Paroquial também, né? A Noite das Massas. E domingo tem a lanche na festa na linha comprida. Não há bolso que resista tudo, né? Bom, antes eu falei que eu estava procurando uma música que falava sobre mãe, e o Loivo Alberto não deixa os colegas dele na mão. Olha só o que eu vou rodar para a mãe da Tita, Dona Alma.

0: 5h30.
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4: Em Salvador do Sul, 17h02, 17h02. Mais uma caixa velha tá digitando aí no WhatsApp. Que legal, né? Ou vocês me ajudam, a Tita, depois, quando ela voltar, ela me dispensa do horário dela, né? Legal. Vamos ver quem está aqui me mandando WhatsApp aqui no meu celular. Vamos ver de quem que se trata, né? Muito bem, seu Cléo Marciano Boer, né? Legal, né? Seu Cléo logo estará aqui para apresentar o Paradão da Nova Salvador FM. A dona Maria Ritter, que não é mais vizinha da gente, ela fugiu daqui, Ela não gostava de ver um velho bonito todos os dias, ela fugiu daqui. Boa tarde, João Carlos. Faz homenagem para

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1: Vamos lá, 17 horas, 5 minutos. Se você não entendeu, Fena, Menudo e Wafena. Fena e Wafena. É a hora da coincidência. Olha aqui, a nossa colega Tita me mandou aqui uma mensagem. Oi, que bela música, amigo, colegas, com letra de mãe. Gratidão. Amigo, colega João, amanhã estarei melhor. Vou fazer o bailanta, pois também vai me fazer bem. Agradecer nossos ouvintes pelo carinho. Justo? Justo. E claro que você, como você diz, que vai estar em condições, é justo que você faça o seu programa e volte, né? Aos seus ouvintes, aos seus fãs, a ouvir o teu jeito de fazer o programa, que é diferente um do outro, é diferente um do outro. Mas a gente, quando faz, tenta fazer o melhor. Um bom retorno para ti, Tito, amanhã. E com certeza, teus ouvintes, especialmente a mulherada, vai gostar. 17:06, vem aí. No bailanta tem que ter música gaúcha, e quando fala de Salvador do Sul, é muito melhor.

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4: Muito bem, a melhor música, sem dúvida, é na Nova Salvador FM. Olha, já está em andamento o primeiro jogo das quartas de final entre Marrocos e França. Já está em andamento, né? Claro que vai falar mais sobre isso, né? O Cléo depois no Paradão da Nova Salvador, onde ele tem o hábito de falar bastante sobre esporte, né? Eu não sou tão ligado quanto ele, mas já fui, né? Mas eu quero que você fique ligado no Bailanta, tá? No Bailanta, e você já sabe que amanhã a Tita vai estar de volta. Então hoje, se você quer participar comigo, tem a chance hoje. Amanhã já era. Mas amanhã, provavelmente, estarei no Paradão da Nova Salvador, tá certo? Vamos atender o que o ouvinte gosta. Aliás, a Nova Salvador, no dia 10 de junho de 2013, quando eu abri a programação da rádio, eu falei que nós íamos ter uma programação voltada para as pessoas, para o nosso povo, para a nossa gente. E não fugimos disso. Desde lá, 13 anos, a gente faz o que o nosso povo gosta e quer ouvir. Vem aí, graças ao povo que ouve a Nova Salvador.

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1: E passo mesmo, as melhores só passam aqui, só passam aqui. O resto tenta imitar e não consegue. Nosso WhatsApp é 998959401, 998959401, tá? 17:21, 17:21, como falo sempre quando eu apresento o programa da Tita, Bailanta, sem música gaúcha, acho que não está combinando. No passado nem tinha música gaúcha, não tinha mesmo. Eu fiz anos e anos programa em outras emissoras onde nem tocava música gaúcha, mas agora, pelo que eu sei, nos bailões da vida, no CTG, só se toca música gaúcha. E aqui na Nova Salvador também se toca música gaúcha desde 2013, aos domingos de manhã, com churrasqueando com a comunidade. Mas todos os locutores têm gosto também pela música gaúcha. Então, eu tenho que entrar no embalo da emissora, ó.

0: a galera gosta de ouvir.
1: E como gosta de ouvir, olha só que nobre ouvinte que eu tenho, olha só, seu Fábio Rumas, vulgo Fibo, tá na escuta lá na Benoite, né? Aliás, passei na Benoite hoje de manhã, o time tá quase completo agora lá, que bom, né? Aliás, o Fábio trabalha por três, o meu amigo colorado, né? O Hilário trabalha por quatro e tem três moças que atendem cada uma duas, vamos dar uma média, dá 10 clientes por vez para atender, dá. Obrigado a Fábio Rumas, ao Hilário, ao teu irmão, é ouvinte de fé, de manhã cedo no meu programa do Fibo, do Loivo, da Lili, do Cléo, ele participa de todos, tá, Hilário? Tá bom? Vamos lá. 17 horas 26 minutos. O nome do programa do Fibo é Acordei. É. Antigamente eu ganhei o Fibo, também trabalhou lá do Schmidt a ordem de levantar o astral das pessoas, para as pessoas ficarem de bem com a vida, Eu procurei, Fibo, aqui na nossa pesquisa uma música que falasse de Acordei. Eu achei uma que você deve conhecer bem, né? Você é que nem o prefeito São Pedro da Serra, que nem o Henrique, vocês são metidos a cantores, né? Hoje acordei chorando, mas com o Fibo você não acorda chorando, pode ter certeza. Você levanta em alto astral e fica de bem com a vida. Amanhã às 6 tem Fibo aqui.

0: 5:31.
1: Olá, ouvinte da Rádio Nova Salvador. Aqui é Caroline Andréia Klein, advogada, e trago no nosso Minuto Jurídico esclarecimentos legislativos e as novidades no mundo do direito. Nos últimos dias, algumas contas no Instagram foram suspensas por usarem a imagem de crianças. Você sabia disso? O tema parece novo, mas a preocupação é antiga. Proteger crianças e adolescentes contra exposição excessiva, exploração comercial e riscos no ambiente digital. Com o chamado ECA digital, a proteção da infância na internet passou a ter regras mais claras. A lei reforça que família, escolas, sociedade, Estado e plataformas digitais têm responsabilidade compartilhada para proteger crianças e adolescentes online. Mas atenção, não é qualquer pessoa, conta ou foto que exige alvará judicial. O alvará é uma autorização do juiz, baseado no ECA, exigida quando houver conteúdo monetizado, que é com dinheiro, ou impulsionado, que explore de forma habitual a imagem ou a rotina da criança ou adolescente. Então, isso vale para perfis de influenciadores mirins, publicidade recorrente e conteúdo infantil para gerar receita. Então, não são os pais que terão as contas suspensas. E as escolas? A escola não está proibida de publicar fotos de atividades escolares, mas precisa ter cuidado. A autorização dos responsáveis, finalidade clara, proteção de dados e respeito ao melhor interesse da criança. O alerta aumenta quando a imagem dos alunos vira propaganda, anúncio impulsionado ou campanha comercial. Então, os dados devem ser tratados com muito cuidado. Na dúvida, antes de publicar ou impulsionar conteúdo com crianças, pergunte: isso é informativo ou explora a imagem? Protege ou expõe? Para mais informações, até o próximo Minuto Jurídico.
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4: É impossível não ouvir o Hilário falando também, né? Tem uma voz de narrador de futebol, né? Vamos lá, então. Vamos entrar no ritmo, né? Do FIB de manhã cedo. Eu escuto ele. Não sempre todo o programa, porque eu dependo do acordar, né? Mas quando eu acordo, eu escuto o FIB, né? Às vezes eu posso copiar algumas coisas que eu não aprendi ainda. Então, posso aprender. Vamos lá. Falar do FIB, vamos falar no dia 26 de julho, que acontece em São Pedro da Serra a festa do colono e motorista. Dia 24 é a festa, é dia do motorista, dia 25 dia do colono e dia 26 é o dia do idoso, né? É o dia do idoso. Tá pra mim essa festa também. Vamos ouvir então a 0800 que vai estar na festa Colônia Motorista.

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1: Muito bem, 87.5 FM, 17:42, 17:42. Vamos ao último, né? Break aqui dos apoiadores da Nova Salvador. Do Bailando.
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3: Olá, meu amigo, olá, minha amiga ouvinte. Que bom que estamos juntos para este momento de oração. Fim de tarde, quinta-feira. Eu sou o Padre Ezequiel. Estou com você para rezar. A palavra que inspira nesse momento é a seguinte: seja ouvinte da boa palavra. Dela sempre brotará um sentido novo para a vida. Meditemos.

0: Rezemos juntos. O anjo do Senhor anunciou a Maria, e ela concebeu do Espírito Santo. Ave Maria, cheia de graça, o Senhor é convosco, bendita sois vós entre as mulheres, e bendito é o fruto do vosso ventre, Jesus. Santa Maria, Mãe de Deus, rogai por nós, pecadores, agora e na hora da nossa morte. Amém. Eis aqui a serva do Senhor, faça-se em mim segundo a vossa palavra. Ave Maria, cheia de graça, o Senhor é convosco, bendita sois vós entre as mulheres, e bendito é o fruto do vosso ventre, Jesus. Santa Maria, Mãe de Deus, rogai por nós, pecadores, agora e na hora de nossa morte. Amém. E o Verbo se fez carne e habitou entre nós. Ave Maria, cheia de graça, o Senhor é convosco, bendita sois vós entre as mulheres, e bendito é o fruto do vosso ventre, Jesus. Santa Maria, Mãe de Deus, rogai por nós, pecadores, agora e na hora de nossa morte. Amém. Rogai por nós, Santa Mãe de Deus, para que sejamos dignos das promessas de Cristo. Oremos. Derramai, ó Deus, a vossa graça em nossos corações, para que, conhecendo pela mensagem do anjo a encarnação do vosso Filho, cheguemos por sua paixão e cruz à glória da ressurreição. Por Cristo nosso Senhor. Amém. E agora sobre você, a bênção de Deus. O Senhor esteja convosco, Ele está no meio de nós. Por intercessão de Nossa Senhora, desça sobre você, sobre a tua casa, sobre a tua vida, sobre a tua saúde, sobre o teu trabalho, a bênção de Deus. Em nome do Pai, do Filho e do Espírito Santo. Amém. Obrigado por estar conosco, um forte abraço para você e até amanhã.
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6: Com certeza tocou até agora e vai continuar tocando agora com o Paradão da Nova Salvador com o Cléo. Eu vou ficando por aqui, a Tita já me mandou comunicar e eu comuniquei que amanhã à tarde ela estará de volta, já está melhor. Amanhã às 16h30 ela estará aqui no Bailando. Eu talvez, amanhã já vou ver com o Cléo agora, talvez eu faça o Paradão amanhã. Mas há de se confirmar. A todos vocês, uma bela noite, né? O Cléo daqui a pouco vai falar sobre Marrocos e França e eu vou para casa também agora assistir um pouco de Copa do Mundo, né? Tem que assistir, né? Tá indo para a reta final. Vem aí, Padre Zezinho, amor nunca morre. 17h48, fui.

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2: 5 horas e 54 minutos.
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4: Notícia do portal G1. Investigação da Polícia Federal aponta que o esquema de Daniel Vorkar à frente do Banco Master inclui intimidação de jornalistas e campanhas de desinformação para blindar a gestão fraudulenta à frente do banco. Operação realizada nesta quinta-feira teve como um dos principais alvos o publicitário Thiago Miranda. Ligado a Daniel Vorkar, o Miranda é suspeito de coordenar uma ação em redes sociais voltada a comprometer a credibilidade e atuação do Banco Central, indica a investigação. Conforme a decisão do ministro André Mendonça, relator do inquérito sobre o caso Master no STF, Thiago Miranda é apontado pela Polícia Federal como o principal articulador de um esquema para recrutar influenciadores digitais e jornalistas, utilizando valores de até 2 milhões de reais e contratos com cláusulas de confidencialidade. Decisão do ministro Mendonça aponta que Miranda estaria diretamente envolvido no recrutamento de influenciadores e jornalistas para fins intimidatórios e ameaçadores em caso de recusar em ajudar no esquema.
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0: 6h, mais 2 minutos desta quinta-feira, dia 9 de julho. Tempo parcialmente nublado, 16 graus a temperatura em Salvador do Sul. Bora começar mais um Paradão, bora só de sucessos do presente e do passado pra você que tá ligado aqui na Rádio da Comunidade. 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
1: Vamos tomar um.
0: Até o Mbappé perde pênalti, né? Placar de 0-0, intervalo de jogo França e Marrocos, quartas de final. Amanhã tem Espanha contra a Bélgica, sábado 2 jogos, Noruega contra a Inglaterra, o Brasil que ficou pelo caminho, poderia estar aí jogando com a Inglaterra, né? E ainda Argentina contra a Suíça. Mas eu, esportivamente falando, tô muito mais focado na decisão da Taça dos Campeões amanhã à noite no Ginásio Poliesportivo. Salvador do Sul contra Vesfália na categoria Força Livre. Categoria Sub-15, Paverama e Teutônia. Grandes jogos amanhã no ginásio, vai ter a preliminar também a partir das 7 da noite com Escolinha.

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1: Chegando às 6 horas da tarde.

Tarde, mais 10 minutos. 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Dá uma boa noite aí pra vovó Vinícia. Ó, tudo certo, Vinícia? Já encaminhando a janta aí, sendo coisa boa pelo jeito. Aquele abraço, Vinícia. Também o José Silvério Rainer ligado, curtindo o Paradão aqui na Nova Salvador, como de costume. Hoje menos frio, né, Silvério? Vem chuva por aí.

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8: Seis e vinte, seguindo com o Paradão, com o apoio cultural de Sicredi. 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Mandar um abraço, boa noite. Eni Carlos Lourens. Já mandaram seu alô também aqui pelo WhatsApp da Nova Salvador.
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8: Notícia bacana na área da saúde, município de Salvador do Sul foi destaque na cerimônia de certificação da rede Bem Cuidar RS, promovida pela Secretaria Estadual da Saúde, no último dia 13 em Porto Alegre. Na ocasião, a equipe de Estratégia Saúde da Família da Unidade Básica de Saúde do Centro recebeu o selo Equipe de Saúde da Família Amiga da Mãe, Parceria e Crianças 2025. Honraria que reconhece a excelência e o compromisso da equipe com a saúde materno-infantil. Secretária da Saúde Juliana Leff e a enfermeira responsável técnica da unidade, Kelly de Vargas, representaram o município na solenidade.

6h29, 16 graus a temperatura em Salvador do Sul. 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É, o tempo vai virar. Vem chuva por aí nesta sexta-feira. Mandar um abraço aí também para Leci Enzel. Boa noite, Leci, tudo certo? Obrigado mais uma vez pela participação aqui no Paradão.

Chegando às 6 horas da tarde, mais 38 minutos. 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Alô, vizinho Lore Guever. Bem, Lore, aquele abraço, boa noite.

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3: 6 horas da tarde, mais 41 minutos. 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A gente traz as manchetes e destaque das últimas horas. Centro-Americano amplia para 81% o risco de El Niño muito forte no último trimestre de 2026. Mãe de menino morto após ter sido espancado pelo pai é presa preventivamente em Viamão. Acidente envolvendo 3 carros e um caminhão deixa 7 feridos na BR-116 em Novo Hamburgo. Vendas de veículos no estado têm melhor primeiro semestre desde 2019. Elétricos superam híbridos pela primeira vez. Caso Master, Polícia Federal mira publicitário ligado a Daniel Vorkari e suspeito de realizar ações contra o Banco Central. Aécio Neves desiste da corrida presencial e PSDB confirma que não terá candidato.

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6 horas da tarde, mais 47 minutos. Esse é o Pararão. Previsão do tempo para amanhã, sexta-feira, indica chuva em Salvador do Sul e região. É, o tempo vai virar. Pois do veranico nesta tarde, né? Amanhã a temperatura mínima será de 12 graus, não tão baixa assim, mas a máxima não passa dos 18. O tempo fica instável ao longo do dia. Deve chover desde as primeiras horas da manhã. Amanhã o Paradão excepcionalmente será apresentado por João Carlos Moider, mas eu estarei aqui 12:30, junto com o Hernandes, junto com o Valdir, junto com o Spono, em mais um debate esportivo. Tenham todos uma ótima noite, até amanhã.

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1: Pra todo mundo que já esteve envolvidão uma vez na vida, assim.

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1: 7:30.
2: 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Que coisa mais linda é a vida. O estar em família, a conversa com os amigos, ao saborear uma fruta, a sensação de liberdade ao contemplar tão vasta natureza. São gotas de felicidade. Cotidiano, acaso, passado, presente. Literalmente, um grande presente. Gotas de felicidade com Ezequiel Sharp. Para fazer seu começo de noite valer muito mais a pena. Ouça, reflita e absorva essa energia positiva para a sua vida.

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1: 7:29.
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1: Sete horas, 59 minutos.
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0: 8:31.
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2: Está no ar a Voz do Brasil. As notícias do governo federal que movimentaram o país no dia de hoje.
3: Olá, boa noite.
4: Boa noite para você que nos acompanha em todo o país.
3: Quarta-feira, 9 de julho de 2026.
4: Vamos ao destaque do dia na Voz do Brasil.
3: Atenção, professores. Amanhã é o último dia para se inscrever na Prova Nacional Docente.
4: Sobre o exame, nós conversamos com o secretário executivo do Ministério da Educação, Rodolfo Cabral.
5: Ela vai ser utilizada para subsidiar os processos seletivos de concursos públicos realizados, tanto no âmbito federal, estadual e municipal, para ingresso na carreira docente da educação básica.
3: Unidades móveis flutuantes da Previdência iniciaram atendimentos na região norte.
4: 7 barcos vão prestar assistência a comunidades ribeirinhas, indígenas e quilombolas até dezembro.
3: E ainda, produtores precisam validar o cadastro ambiental rural. Carlos Oliveira.
6: Ter o cadastro ambiental rural concluído é fundamental para acessar o crédito agrícola no sistema bancário.
4: Turismo. Passageiros que enfrentarem problemas com companhias aéreas poderão registrar reclamações em plataformas.